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1: Bom demais, dois amores. Você já teve dois amores? Já teve? Bom demais, Roberto Vilar. Final do jogo entre Brasil e Egito. Amistoso, Brasil 2, Egito 1.
2: Brasil!
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1: 21:12, ótima noite pra você. É o programa Só Brega na Clube da FM 91, as duas emissoras do grupo RBA Marabá.
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0: Luana, por que você me deixou? Você sabe que eu te amo muito. Diz que me ama, Luana.
1: Júnior Nascimento, Luana no programa Só Brega é assim, uma melhor que a outra, uma atrás da outra. 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
1: 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Aproveitar e mandar um super boa noite pro Marcelo. Alô, Marcelo. Marcelo tá ligado com a gente aí no Cidade Nova.
3: Aquele abraço.
1: Aí próximo da, né? Tá curtindo a gente aí? Obrigado, Marcelo. Marcelo e toda a família, né?
3: Aquele
1: aí no
3: abraço.
1: Cidade Nova. Ligados, curtindo FM 91. Tudo é uma questão de tempo. Tudo na vida é uma questão de tempo. Aprendi que por mais difícil, um dia a dor passa, a saudade acalma, a decepção ensina, né, como a gente possa caminhar. 3F do Fernandão, de força, de foco, de fé. Sabadão, você que ainda não ligou, pode ligar, pode participar. Nosso telefone é o 991-21-0091. Boa noite, meu amigo Fernando Louro. Estamos aqui curtindo Sandoval, Odaí, Simone, Folha 27, tá? Um abraço especial pra gente. Estamos aqui no Bar da Condessa. Bar da Condessa, Folha 27. Obrigado, um abraço pra vocês aí no Bar da Condessa. Um abraço também pro meu filho, no Espetinho do Mencivaldo. Obrigado, obrigado. Toda a família em sintonia, curtindo FM 91. Boa, boa, boa noite, Fernandão. Manda um abraço pra gente. Estamos ouvindo você em Nova Pixuna. É o Cleiton e também o Jonas. Obrigado, meu amigo Ronaldo, da distribuidora de bebidas. Quero sim, no Liberdade. Grande boa Ronaldo, noite, boa noite.
4: Boa noite, meu amigo Fernandão, Fernando Louro. Meu filho, tô aqui no Quero Sim Bebida, ligado desde cedo.
1: Eba!
4: Não tava assistindo nenhum jogo da seleção.
1: Oba!
4: Ouvindo só brega.
1: Obrigado.
4: E não vim falar o nome do Quero Sim não hoje, ó. Vamos por cá, pai. Quero Sim de Liberdade. Ronaldo, meu brother.
1: Grande.
4: Tá pra nós aqui,
1: grande
4: pai.
1: Ronaldo.
4: Obrigado, moleque.
1: Bacana. Aí, meu garoto. Obrigado, obrigado, Ronaldo. Um abraço pra você e a todos aí no Quero Sim. Quero Sim, distribuidora de bebidas aí no Liberdade. Obrigado pela sintonia. Aproveitar e mandar também um super boa noite ao meu amigo Joaquim. Abraço pra você, Joaquim. A todos aí da aldeia Crepuirê. Mãe Jurema de Acais. Obrigado, Mãe Jurema. Obrigado aí a todos, ao Samuel. Abraço especial ao Joaquim. A todos aí na aldeia Crepuirê, na Avenida Espírito Santo.
3: Aquele abraço.
1: A Luciana, o Cláudio, o Zangre, toda família em sintonia curtindo o Só Brega. Chegou a hora de

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1: Aquele abraço.
0: Abraço especial pro seu Luiz, um abraço especial também ao meu amigo Átila, eletricista. Obrigado, Átila, pela sintonia. Manda um abraço especial pra Carmosina. Carmosina, obrigado pela sintonia, Carmosina. Abraça aí a Cássia, a dona Cássia, pra Karen, a toda a família aí do meu amigo Átila, eletricista. Abraço pra você, Átila. Bom fim de semana pra você e toda a família curtindo FM 91. Cássia, Karen, Carmosina. Aquele abraço do Fernandão.
1: Aquele abraço.
0: 21:36. Já, já tem mais. Segura.
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0: 21:37 agora.
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0: Embalando sua noite, banda pop show, nossa história de amor. 21h46. Obrigado pela sintonia, você ligando, participando de todo o Brasil.
1: Boa noite. Louro, que DJ ele pinta. É o Sinésio Barro, do bairro Laranjeira.
0: Ei, Sinésio.
1: Jamais vou assistir o jogo do Brasil para perder o Sobrega. Bota uma música pra mim aí, de Evaldo Freire aí.
0: Evaldo Freire.
1: Por favor.
0: Vamos tocar pra você.
1: Evaldo Freire.
0: Vamos tocar já, Evaldo Freire, já na reta final, né? Sobrega, boa noite.
2: Olá. Boa noite, Fernando Lu.
0: Boa noite.
2: Aqui é o Wilson aqui do Quilômetro 21. Ei,
0: Wilson.
2: Toca aí um brega aí de Kimax, brega carimbó.
0: Vou brega carimbó, certo.
2: O meu amigo Maranhense Enrolado aqui do 21. O cantor Fran Silva aqui do 21 também. Estamos aqui curtindo aqui seu programa aqui, ó. Manda um alôzão aqui pro seu Fran Silva, velhinho do Bregafó.
0: Alô, Fran Silva.
2: Tamo aqui uma geladinha aqui de boa aqui no Bar do Maranhense, no Quilômetro 21. Valeu, amigo. Um abraço, boa noite.
0: Evaldo Freire, não te esquecerei.

0: Alan Rodrigo.
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0: 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Todo sábado você confere o melhor do brega aqui. 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
0: uma do
2: Pará.
0: É uma melhor que a outra. São as duas emissoras do Grupo RBA.
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0: Transmitindo o programa Só Brega para todo o Brasil, para todo o planeta.
3: Brasil!
0: Que você tenha força, força, que você tenha foco e que você tenha muita fé. Fé para acreditar que é possível alcançar. Força para lutar sem desistir ou duvidar. E foco para realizar os sonhos ainda mais depressa do que você imagina.

0: 22:06. O tempo é a forma que Deus deixou para dizer que nessa vida tudo passa. Esqueça o ontem, viva o hoje e deixe Deus decidir o seu amanhã. Acredite, nada acontece por acaso. O universo gira e conspira ao seu favor. Tenha fé, acredite. Vamos em frente. Obrigado, obrigado a você de todo o Brasil, a você da Grande Marabá, as pessoas que ouvem o programa Só Brega fora do Brasil. Obrigado pela sintonia. A você que se liga através da Rádio Clube.
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0: A você que ouve o Só Brega na FM 91. São as duas emissoras do Grupo RBA, a maior audiência de Marabá. Hora de dizer obrigado, Senhor. Obrigado, meu Deus, por mais um dia. Obrigado, Jesus, por mais uma noite, por mais um programa. E a você que me fez companhia até agora. Daqui a pouquinho tem o Michel Garcia, tem a Máquina do Tempo. É hora de dizer pra você tchau.

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Boa noite, você sintonizado aqui nas ondas da FM 91 e também na sua Clube FM, as duas rádios em conexão para levar você de volta na programação do seu e do meu Máquina do Tempo. Todo sábado, a partir das 10 horas da noite, estamos aqui entrando na nossa nave da Máquina do Tempo e voltando aos tempos áureos da música internacional dançante, os anos 90, os anos 80, os anos 70 também. Tudo que você curtiu, que você gravou na sua fita cassete, você ouviu no CD, você dançou, você foi nas danceterias, nas boates, você recorda comigo a partir deste momento aqui na programação do seu e do meu Máquina do Tempo. E olha, nós vamos fazer já nesse primeiro bloco do Máquina do Tempo uma homenagem incrível a essa banda que foi uma verdadeira virada de chave para a dance music, para a house music dos anos 90, que é a banda Technotronic, meu amigo. Você lembra para a dance music, para a house music dos anos 90, que é a banda Technotronic.

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Daí você ouviu o sucesso Pump the Jam do Technotronic Move This e também ouviu Rocking Over the Beats, mais conhecido como Melody também aqui no Brasil. São os sucessos da banda Technotronic. Olha, uma das curiosidades interessantes, principalmente que, na minha opinião, foi uma grande marca identificadora exatamente do sucesso do Technotronic, foi a voz e o rap da Ya Kid K, que é a vocalista, que é a pessoa que realmente fez os grandes sucessos do Technotronic, né? É uma cantora nascida no Zaire, atualmente em República Democrática do Congo, radicada na Bélgica. E Ya Kid K, o verdadeiro nome dela é Manuela Camose. E ela é a voz, principalmente a voz identificadora da banda Technotronic. Mas se você observar bem, logo no primeiro clipe da música do Technotronic, o Pump the Jam, quem aparece não é a Ya Kid K, é uma modelo que foi contratada pelos produtores do Technotronic, Joe Thomas e The Quincy Bogart. Inclusive, eles aparecem aí na música, no clipe da música Get Up, junto com a Ya Kid K, no segundo clipe. Eles contrataram uma modelo para aparecer, para dar voz ao Technotronic na primeira música. Mas por quê? Por que que eles fizeram isso? Porque quando a Ya Kid K foi chamada para participar do Technotronic, ela tinha apenas 16 anos. Ela era uma adolescente ainda. E eles estavam preocupados de ela aparecer menor de idade, de ela ser exposta e gerar algum problema aí para eles, que estavam preocupados com essa questão. Entretanto, quando a Ya Kid K soube que foi contratada uma outra pessoa para substituir ela, para dublar ela, você sabe que ela não gostou, né? Ela não gostou, ela chamou os produtores e disse assim: olha, ou eu apareço ou eu não vou mais fazer parte do Technotronic. Como eles ficaram muito contentes com o sucesso, estavam estourados no mundo todo, eles disseram: não, não tem jeito, vamos ter que aceitar, você vai aparecer, você vai dar voz. E aí, já no segundo clipe, que foi a música Get Up, ela já apareceu, ela, né, todo jeito de menino, né, com boné, com aquelas roupas largadas, e inclusive os dois produtores apareceram no clipe, e aí a partir de então, foi ela que deu voz, que apareceu, que foi realmente um sucesso, um grande sucesso do Technotronic. E você vai curtir agora então, nesse momento, Technotronic com Ya Kid K, Get Up, Before the Night is Over, para você no Máquina do Tempo.

0: Tá aí, meu amigo, você ouviu então os grandes sucessos do nossa banda preferida, Technotronic, Get Up. Também você ouviu Move to the Rhythm e também a música Recall, um remix house live pra você com Yaki DK, além de outros sucessos também. O Technotronic explodiu no mundo todo, né, meu amigo? Você lembra muito bem, inclusive eles fizeram a música deles, foi tema de comercial da Philips, que lançou Microsystem, gravadores, Walkmans, embalados pela música do Technotronic. E com certeza esse sucesso todo foi graças a essa banda incrível que você recordou comigo aqui na programação do seu e do meu Máquina do Tempo, tá certo? E olha, essa homenagem toda não foi em vão, porque essa semana mesmo a vocalista do Technotronic, nossa querida Manuela Camozzi, mais conhecida como Ya Kid K, completou 54 anos de vida, meu amigo. Isso mesmo, ela também já é cinquentona, fez 54 anos, está aí no auge, faz alguns shows ainda, aparece como fazendo músicas do Technotronic, né? E faz shows pela Europa e realmente ainda é de grande sucesso a Ya Kid K, tá bom? Olha, ela teve um filho, o filho dela já tem aí mais quase 30 anos de idade, né? E continua realmente sendo um grande sucesso para todos nós que gostamos da música dançante internacional, beleza? Vamos ao intervalo comercial. Na volta tem muito mais Máquina do Tempo.
1: 10h43.

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Olha, essa cantora incrível, o nome dela é Robin Ness, uma cantora que fez muito sucesso nos anos 90, estourou dos anos 98, 99, 2000, com muita música boa, mas é que eu destaco pra você agora, Show Me Love com Robin Ness. Ela é dos Estados Unidos da América para o mundo, Matando Tempo e Robin Ness, Show Me Love.

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0: Olha, outra música que fez muito sucesso. E agora fechamos aí com Lu Bega, Mambo No. 5. A Little Bit Off, ele fala isso também, né, na música. Mambo No. 5 aqui pra você, na programação do seu Marca do Tempo. Super bacana, música pra cima, música alegre, música legal. Com certeza você curtiu pra caramba aí o Lu Bega e seu Mambo No. É o Mambo número 5, né? Mambo número 5, a tradução para o português dessa música super bacana, tá certo? Muito bem, intervalo comercial, não mude de estação, eu tô voltando já.
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Um abraço para todo mundo que está ligado aqui nas ondas da FM 91 e da Rádio Clube. Pessoal dos aplicativos trabalhando aí na noite de sábado, indo para lá e para cá, levando e trazendo a galera. Uma boa noite para você. Obrigado por essa carona, estarmos juntos aqui no Máquina do Tempo. Bom trabalho, se cuide aí também no trânsito, tá certo? Pessoal também dos mototáxis, né? Os motoboys, os entregadores de delivery, de pizza, de lanche, todo mundo trabalhando ainda na noite de sábado, ouvindo aqui também a programação da FM 91. Um abraço para você, bom trabalho. Vamos então abrir esse bloco do Máquina do Tempo para você, voltando também aos anos 90 com Rochelle, Think Twice. Sobe o som porque a música é bonita, é bacana, é recordação. Tempo para você, voltando também aos anos 90 com Rochelle, Think Twice. Sobe o som porque a música

0: Olha, nos anos 80, a minha querida Cyndi Lauper já estava falando esse discurso aí, já dizia, girls just wanna have fun, ou seja, as garotas só precisam se divertir, elas só querem se divertir. E aí a minha querida Jen Jen, que é uma ramificação da banda Lee Merrill, que tem muitos outros sucessos, inclusive foi Lee Merrill que criou a Corona, né, The Rhythm of the Night, não é a coronavírus, é a Corona, aquela banda que depois se tornou a cantora Corona, criou também a banda Jen Jen, só com mulheres, e elas repetiram agora em formato de rap, em formato de dance, a filosofia da minha querida Cyndi Lauper, Girls Just Wanna Have Fun, beleza? Muito bem, intervalo comercial, vou só tomar uma água, pegar um pedaço de pizza e tomar um pouquinho de café, já já eu volto pra você com o seu Máquina do Tempo.
1: 11:41.

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muito bem, olha, muito bem. TA Express abrindo pra você esse bloco agora, Missing in the Rain. Pra você, sobe o som, é sucesso dos anos 90, de volta aqui no seu Máquina do Tempo.

0: Finalizando então com este sucesso incrível da banda Lee Merrill, banda de Merrill, que é uma banda da Itália, né? Italiano, mas cantava em inglês, pegando aí a onda do Eurodance dos anos 90, a música se chama Moving, mexa-se, movimento, já era então esta filosofia bacana aí dos anos 90 da banda Lee Merrill aqui pra você no Máquina do Tempo, tá bom? Muito bem, fechando então, terminando por hoje aqui, a nossa viagem no tempo termina, a nossa Máquina do Tempo aterriza novamente aos anos 2023, você foi nessa viagem comigo, já voltamos, sãos e salvos, seguros e com o coração aquecido, por termos lembrado de tanta música bacana que você e eu recordamos aqui no Máquina do Tempo. Sábado que vem tem mais, a partir das 10 horas da noite, você já sabe, temos esse encontro marcado para fazermos mais uma viagem no tempo, às décadas de 70, 80 e 90, aqui mesmo, na FM 91 e na Rádio Clube. Para você, uma boa noite, um grande abraço, durma bem, que Papai do Céu te proteja. Beijão.
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0: 1:10.
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0: 1:23.
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0: 2 e 9.
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0: 2h13.
1: Doce Faltada! A gente junto, isso é magnífico!

0: gente junto aqui com essa galera massa. Fica magnífico.
1: Coisa boa, poeta!
0: Obrigado, irmão.
1: Magnífico, Dodivaldantas. Uma mistura gostosa, hein?

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1: Renato Escraia, só sucesso! Simples assim.

0: 4 e 9.
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1: Stephanie e Gabriele.

0: Mega Primeira Classe.
1: Clube FM 4:40.

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0: 5 e 10.
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0: onda da limão. Coisa boa.
1: Que honra, Jaminha. Lembra que esse refrão com a gente, o Brasil inteiro vai cantar também.
2: Vamos.

essa pra você que tem alguns defeitos, alguns erros. Respeite música. 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
1: Quem gostou faz barulho aí?
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3: 5:43.

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0: 6:11.
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3: 7 e 5.

0: 7 e 13.
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1: 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Aceita, meu amor. Tá, meu bem?
2: Olá, bom dia, Marabá. Bom dia, meu Pará. Bom dia, meu querido Brasil. Estou aqui, domingão, para fazer companhia para você. Eu sou Nonato Dourado. Hoje, dia 7 de junho de 2026. É domingo, nós estamos aqui. E aí, como é que você tá? Tá se preparando para junho de 2026? É domingo, nós estamos aqui. E aí, como é que você tá?

0: das décadas de 70, 80 até 90. Pode ser nacional e internacional. Então, bom dia. Vamos tomar café junto a partir de agora na sua Rádio Clube. Bom dia para você que está preparando já aí o churrasco desse domingão. Bom dia para você que está se preparando para ir à praia. Vai à praia do Tucunaré? Legal para você que já está na praia aguardando os amigos, os barraqueiros aguardando os clientes. Um bom domingo de muita paz, muita tranquilidade. Quero só dar uma dica importante para você que vai à praia. Muito cuidado quando acessar, adentrar a embarcação, use o colete salva-vidas. Coloque no seu corpo, tá bom? Se vai com crianças, coloca na criança, abotoa tudo direitinho, tá bem? Vai tranquilo. Se o barco tiver com a lotação que você acredita que esteja além do permitido, pegue outro barco, tá ok? E quando chegar na praia, não pule da embarcação. Espere a embarcação ancorar, desça com calma, com tranquilidade. Com criança tem que triplicar a atenção, os olhares, tá bom? Para que o seu domingo seja de paz, seja um domingão de muita coisa boa, do almoço super festivo. Tá ok? Tá ok? Então, bom dia. Tá começando Máquina do Tempo e a gente começa assim com Fernando Mendes. Eu só queria um amor de verdade.
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0: Legal, não é isso? Tá ouvindo Máquina do Tempo? Gostou desse primeiro bloco? Só músicas boas para você recordar. Fechamos aí com Sérgio Murilo, A Diligência. Assim é a Máquina do Tempo deste domingo com Nonato Dourado. Bom dia para você que tá no sítio, bom dia para você que tá na chácara, você que tá aí acompanhando, tá no balneário, tá ouvindo a clube, tá trabalhando hoje. Bom trabalho para você que tá em casa só descansando, um bom descanso. Eu vou intervalo comercial, já eu volto com você.
1: 7:40.

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1: É, Nonato Dourado. Aceita, meu amor, tá, meu bem?
2: E já estamos de volta com a Máquina do Tempo deste domingo. Eita, rapaz, domingão, sol a pino aí. Outra coisa, para quem vai se expor ao sol, não esqueça de utilizar o protetor solar. É muito importante o protetor solar. Fator alto, fator ali acima de 60, se proteger. Não se exponha ao sol das 9 da manhã até as 15 horas, tá bom? Evite se expor ao sol. Use protetor solar, use protetor labial, use aí um boné, né, um chapéu, um guarda-sol. Não fique exposto ao sol, que a temperatura está elevada e a sensação térmica também. Tá legal? Então curta esse domingo, divirta-se na minha companhia, ouvindo aqui o programa Máquina do Tempo, com as melhores músicas nacionais e internacionais que marcam o seu tempo, o meu tempo, o nosso tempo. Por isso que é a Máquina do Tempo. Essa daqui você lembra? Vê se você lembra dessa aqui. Walter Bassos, Castelo de Sonhos. Vamos curtir.
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2: Bom dia, Marabá! Bom dia, Brasil! Bom dia, mundo! Bom dia, você que já começa o seu dia na boa sintonia 90.9, 100,7. É, e na Conexão Clube FM 91, a partir de agora, está no ar o Domingão 91. A comunicação é minha, Zora Cabral, que vim passar o domingo, amanhã de domingo, com vocês. Até às 15 horas, estamos aqui na comunicação e será um domingo extraordinário. Ó, já começa por esse sol maravilhoso, do qual convidamos você a curtir a nossa programação em volume máximo, interagir, falar como está o seu dia, pelo nosso número WhatsApp 991-21-0091. Você é de casa, é sempre bem-vindo e o clima é sempre esse, meu povo, de alegria e alto astral na programação do rádio que é festa todo dia. Para Clube FM 91, bom dia, acima do Domingão. 8h05 agora, bom dia.

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1: Embalando você pelas ondas da Clube 100,7 da FM 91. E seguimos a nossa manhãzona com você. De junho e o climão de verão que se instaura para nossa linda Marabela é de chamar a atenção, né? Então, para você que tá aí praticando suas atividades físicas, tá tomando seu delicioso café da manhã, tá começando o seu dia, indo à feira, retornando da feira, que a feira começa cedo. Então, tem gente que essa hora, 8h19, já tá voltando da feira com todos os mantimentos aí para preparar um almoço muito caprichado para reunir a família, os amigos. Não é mesmo? Obrigada, viu, pelo ótimo carinho da audiência. E esse movimento que também combina, né, com as programações de lazer em área aquática, tipo praia, igarapés, turma dos balneários. Muito bom dia para todos vocês, tá? Que estão aí curtindo a brisa, essa paz da natureza, a moçada da fazenda também, desde sexta-feira, alguns desde quinta-feira, fez aquele prolongadão aí na fazenda, no sítio, né? Tá com a família, curtindo, aproveitando para deixar as coisas tudo em ordem, cuidar da plantação, dos animais. Vou dar um abraço aí para todos os agricultores, né? Para todos os pecuaristas, você que tá aí na fazenda, tá aí na sua horta, no campo e na cidade, gente. Esse é o som que nos conecta, o nosso Domingão 91.
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1: É bom demais ter você aqui com a gente, ó. Pode participar aqui comigo, vinte da Clube da FM 91, pelo número WhatsApp 991210091, que eu estou aqui aguardando a sua mensagem, tá? O seu carinho, o seu bom dia, e receba o nosso bom dia também, tá? Manda aí sua mensagem de texto, sua mensagem de voz, onde quer que você esteja. Nós estamos aqui na sua companhia até às 13 horas, nas conexões Clube FM 91. Pode ficar à vontade. 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Você que tá aí acompanhando a nossa programação sabe que pode ficar ligado, que é os principais acontecimentos de Marabá, de toda a nossa região de Carajás, do Pará, do Brasil e do mundo, estão aqui no nosso portal de notícia mais acessado. Inclusive, uma informação que vale muito a pena a gente estar reprisando para você que está pegando a estrada aí e vai passar entre os trechos Sapucaia e Xinguara, né? Aquela cratera, né, que avançou na BR-155, ameaça o tráfego no sul do Pará, e até o fechamento dessa edição não se tem informação de que foi concluído, tá? Então, muito cuidado e atenção redobrada nesse trecho da rodovia BR-155. É uma das principais artérias econômicas e sociais do sul do Pará, né? Ela voltou a ser palco, né, de avanço da deteriorização asfáltica. Uma nova cratera abriu no quilômetro 68 da rodovia, no trecho compreendido entre os municípios de Sapucaia e Xinguara. O processo erosivo, que começou nas margens externas da estrada, expande-se, né, de forma contínua em direção ao centro da pista. Atualmente há esse buraco comprometendo aproximadamente 25% de um dos sentidos da via, acendendo o sinal de alerta para os motoristas. O ponto afetado é considerado de intensa movimentação estratégica para a região. Por lá, né, neste trecho, circula diariamente ônibus de viagem interestaduais, transporte escolar, veículos de passeio, caminhões carregados com produção agropecuária, mineral local. O perigo é grave, tá? E é agravado pelo fato, né, da rodovia ser estreita, né, e possuir uma longa faixa nesse sentido da área. Embora haja sinalização, né, proibindo a ultrapassagem, o tamanho do buraco força veículos de grande porte a invadir a pista contrária para conseguir passar, levando aí drasticamente o risco de colisões frontais. O tráfego ainda assim torna-se mais crítico, né, principalmente no período noturno, tá? Então, muito cuidado nesse trecho. A situação gerou, vem gerando, né, forte reação da população local, especialmente porque essa erosão desenvolve apenas 1 quilômetro de distância do local onde ocorreu o rompimento total da pista em fevereiro de 2005, como foi muito bem noticiado. Bom, o DENIT se manifestou e, em resposta, informou que decretou oficialmente situação de emergência para o trecho. Segundo a Autarquia Federal, equipes técnicas já trabalham na elaboração do projeto necessário para contratar uma empresa e realizar as obras de recuperação do pavimento de forma ágil. Enquanto os reparos não são iniciados, o órgão recomenda que os motoristas reduzam a velocidade significativamente e redobrem os cuidados, né, ao trafegar por essa região. Até o fechamento dessa edição, os trabalhos ainda não tinham se iniciado. Aconteceu, tá no Dol Carajás, 8h32. O BFM 91 na conexão para o seu domingão. O nosso domingão juntos.

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7: 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Domingão no ar, hein? 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

0: domingo diferenciado. Tá aí o Plabão machucando. Arquivos completando, foi uma dose tripla, né? O amor é brega, l'amour e arquivos. A sequência que você ouviu, que tem uma indicação especial, né? Tem uma indicação, vai especialmente pra você que é fã do Pablo em primeiro lugar. E depois vai por Elias Dias, né? Que está curtindo a programação no Freixeira, na Chácara Bonito, Chácara Alto Bonito. Está lá ele no Balneário Espírito Santo, Chácara da Prima Valdenilde. Está pedindo um alô para todos que estão por lá, ligados na FM 91. E essa sequência de Pablo, ele pediu uma, eu toquei logo três, para atender todos os fãs do Pablo ligado neste começo de domingo aqui na programação da FM 91 e da Clube. Ele dedicou com muito carinho para a esposa dele, a Clenilda. Então está lá o casal, Elias Dias, Clenilda, Valdenilde e a turma toda que estiver por aí, receba o nosso bom dia. Mas a música também tocou, a sequência também tocou o coração de uma outra ouvinte, fã absurdamente incondicional do Pablo, né? Que é a Maiara. A Maiarinha aí no bar da Maiara, que com certeza deve estar aí de volume máximo agora, curtindo as preferidas, né? Legal, minha princesa, minha comadre, um beijo pra você. Tá bem movimentado aí a Feira da 28 hoje, porque é domingo, né? A turma vem de toda a nossa região trazer aí os seus produtos, né? Seus hortifruti, né? Seus legumes, vem comercializar, ganhar um dinheirinho pra entrar a semana de boa, né? Pegar o jogão da Copa aí com boas forradas. Assim eu desejo, gente. Um abraço pra todos aí na Feira da Folha 28, na Feira Coberta da Laranjeira, todas as feiras da cidade, feiras livres, vendedores ambulantes, pra todas as lanchonetes, panificadoras, bares, quiosques e conveniências que já estão abertas. Aí é claro que vou mandar um alô pras peixarias também, pra todas as peixarias e vendedores de peixe da nossa região, porque esse é um dos cardápios favoritos da população marabaense, né? Um peixe, mas bom de todo jeito, na caldeirada, assado, frito, como você preferir. Tem gente que ainda inventa pratos ainda mais deliciosos, né? Até caldo de peixe serve, né? Tudo isso pra ter aquele domingão leve, porque o peixe é leve, é saudável. Sempre tenha peixe nas suas refeições, tá? Isso é saúde, meu povo. Para seguir o nosso domingão com mais sucessos.
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0: Se você está acompanhando a nossa programação que está em conexão com a Clube 100,7, manda mensagem, manda áudio, manda texto para o 991-210091. Será sempre uma alegria receber a sua participação.

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0: Participe pelo 991-21-0091. Deixe aqui a sua participação neste Domingão 91. Você está curtindo pela frequência da Clube 100,7 e da FM 91,90.9. 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E aí, se você busca um encaixe, né, em serviço público, né, um engajamento, vamos falar assim, no serviço público, a porta número um é a do concurso público, né? E a Prefeitura de Araguaína, você conhece Araguaína? Araguaína, né? Perto da gente, Araguaína, Tocantins, abriu o concurso público com mais de 1.500 vagas. Olha, são muitas vagas, tá? As oportunidades do concurso estão distribuídas estrategicamente para suprir a demanda operacional da cidade. As áreas contempladas, postos de trabalho para setores de educação, saúde, vou falar de maneira geral, tá? Que não dá para especificar todos os departamentos, mas as áreas contempladas, área da educação, saúde, administração, jurídico, fiscalização, trânsito, engenharia, arquitetura e informática, tá? As vagas estão distribuídas nessas áreas aí: educação, saúde, administração, jurídico, fiscalização, trânsito, engenharia, arquitetura e informática. Os ganhos iniciais vão a partir de R$ 2.349,90, podendo alcançar o teto máximo de R$ 16.458,70, a depender do cargo preterido. Carga horária dos profissionais contratados será jornada de trabalho que variam entre 30 e 40 horas semanais. Tá? Então, vá lá no nosso Dol Carajás, que já tem um link para você ir direto lá na inscrição. Lembrando que Araguaína, né, localizado no Tocantins, é conhecida economicamente em todo o nosso cenário regional como a capital do boi gordo, né? A cidade de Araguaína possui um papel de destaque no desenvolvimento econômico do estado e fica situada a cerca de 390 km, né, de Palmas, capital tocantinense. Então, é uma boa oportunidade. O prazo para garantir sua participação no processo seletivo já está vigente. Vai até o dia 6 de julho e passa rápido. Os candidatos devem formalizar a inscrição exclusivamente pela internet, por meio do portal oficial da banca organizadora, o Instituto de Desenvolvimento Institucional Brasileiro, IDIB. Acesse o endereço concurso.idib.org.br. Aí, se você preferir, para ser mais seguro, entra aqui no nosso portal de notícias Dol e vai direto, porque já tem um linkzinho lá, até em destaque vermelho. Aconteceu, tá no Dol Carajás. Sucesso, né? 99, bom dia!
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1: Sempre, bom demais. Participe comigo pelo 991-21-0091 e eu já tenho participações aqui na programação, embelezando a nossa manhã de domingo. Bora lá, bom dia.
2: Bom dia, minha amiga Isaura Cabral, aqui Francisco Veloso, Piado Três Ilhas. Minha amiga, manda pra nós aí um alusão aí pra toda a população aqui do PA Três Ilhas. Tamo ligado, né, 191. E é nóis, minha irmã, tamo junto. Tchau e obrigado.
1: Tchau, obrigado, Francisco Veloso e toda essa rapaziada aí, sempre ligado já FM 91, na Clube também. Seja bem-vindo, meu amigo.
3: Bom dia, Isaura Cabral.
1: Tudo
3: bem contigo?
1: Tudo.
3: Aqui é Zilma Miranda. Toca uma música bem boa aí pra mim. Chico Rei Paraná, degrau na escada, por favor.
1: Eita, coisa boa. Zilma, saudade de você, né? Ouvir sua voz, meu Deus, é uma lembrança, né? Uma volta no tempo. Um alô pra você, pra todos aí na chácara, curtindo a programação da FM 91, tá? Daqui a pouco teremos uma sequência a pedido dos ouvintes e vamos atender as indicações, tá? Fiquem ligados.
4: Bom dia, bom dia, bom dia, Isaura Cabral, que o Renato da Folha 8, ligado no programa. Isaura, tem como você coloca pra mim, Fernando Mendes, Coisas Estranhas. Tô aqui ligado no programa.
1: Legal, um abraço pra vocês aí na Folha, também ligados na programação da FM 91. Pois bem, deixa eu mandar um abraço pro Nenzinho, tá acompanhando a nossa programação. É, e a Jô, Jô, que saudade, minha amiga. Olha, eu abri o perfil aqui da tua participação. Meu Deus, a mesma carinha fofa de sempre, né? Saudade, minha amiga. A gente se conhece muitos anos atrás. Histórias, né? Tem mais histórias, não dá pra contar aqui. Mas muito bom, tá? Reencontrar você aqui na programação. A Josanes, o Nenzinho, né? Essa turma maravilhosa que eram lá da Palmeira 6, agora estão na Fazenda Aquarela, ainda no município de Tupiranga, né? Ainda estão no município de Tupiranga? Tá certo. Ó, um grande abraço, viu? De antigamente e de sempre. Um cheiro pra você, Jô, Nenzinho, aí com a tigelão. Não sei se essa foto é de agora. Tá um tigelão aí de açaí daqueles, né? Que só a região de Tupiranga tem uns açaí dessa, com essa textura, né? Eita, com essa consistência. Eita, açaí divino. Ó, um beijão pra vocês aí. Obrigada, tá? Pela sintonia aqui neste domingo comigo aqui na FM 91. 91 e Clube, as duas seguem na conexão até as 15 horas. E você participa pelo 991-21-0091, tá? Estou aqui aguardando, tá? Te esperando, esperando a sua participação aqui na programação. Daqui a pouquinho a gente vai rolar uma sequência pedidos dos ouvintes e atender, né, mais participações. Mas conta, vamos estar a programação aí de domingo, tá nos preparativos do almoço, ainda tá cedo, vai demorar um pouquinho, tá voltando da igreja, da feira, tá no trânsito, no trabalho, assim como eu, mais feliz da vida, que bom. Ou tá fazendo nada, né? Só jogando tempo fora aí, curtindo a programação da 91. Pois bem, está na estação certa.
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5: Estamos de volta, que o sucesso volta mais rápido. Super bom domingo pra você ligado aqui na FM 91 e na Rádio Clube. Estamos na conexão até as 13 horas. Aqui comigo. Agradecendo você pelo ótimo carinho da audiência, chegando mais participações. Vamos atender os nossos ouvintes, né? Vamos montar na sequência mais uma próxima sequência a pedido dos ouvintes. Vamos que
6: foi. Bom dia, Itara Cabral. Aqui quem está falando é a Raimunda do Quilombo 40, município de Bom Jesus do Tocantins. Quanto tempo, hein, Saura? Ei, Saura, eu quero que você coloque aí aquela música da Joelma, que ela canta com Amado Batista.
5: Certo.
6: A mesma ofereço para toda a minha família aqui do 40, do Marabá, minhas amigas, todos que estiver ouvindo a Rádio Clube, minha amiga Nájula, Lena, a Nete, Marabá, a Nájula e a Lena. É, no São João da Araguaia, a Dona Nega, o esposo dela, o Pé de Cuba, seu Antônio também, lá no São João. E para todos que estiver ouvindo a clube, para o meu esposo, José Barbosa, meus filhos aí em Marabá, meus netos, meus bisnetos. E para você também, minha querida, um cheiro. Estou aqui ouvindo a Rádio Clube FM 91, a rádio do seu, do meu, dos nossos corações.
5: Gente.
6: Bom dia.
5: Bom dia. Que lindona. Raimunda, saudade de você também, viu? Olha, que bom que a gente se encontrou hoje, né? Não é um domingo por acaso, não. Malozão pra você. Continua com o mesmo astral, bom humor, essa risada de sempre. Que voz linda, que memória gigante, tá? Deus abençoe. Um abraço pra você. Muito bom dia.
7: Dia, minha princesa, linda, maravilhosa, abençoada por Deus. Um domingo recheado de muita bênção pra você e sua família. Bom dia, meu amor.
5: Bom dia, bom dia. Silene Nabate. Sempre essa simpatia. Você que é princesa, você que é maravilhosa, você que é um amor. Obrigada por esse bom dia, lindo.
8: Bom dia, minha querida. Eu gostaria de ouvir uma música do Raul Seixas. Pode ser aquela Gita Raul. Eu agradeço. Que é o Lila da Folha 20. Obrigado. E tenha um bom dia.
5: Bom dia, Lila da Folha 20. Bom dia para todos os nossos ouvintes da 20, da Folha 9. De todas as folhas, né? Da 8, da 1, estão ligados. Da 16. Deusa, tá por aí, mulher? Tá caladinha? Bom dia para você, tá? Feliz domingo. Vamos fazer o seguinte, vou fazer um dose tripla da Clube com a cantora Ana Castela, criançada adora, e hoje essa turma tá que tá, né? Então vamos ouvir Ana Castela em dose tripla da Clube, e na sequência tem pedidos dos ouvintes.
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0: Como vai você? Me conta no 991-210091. Estamos em conexão com a Rádio Cúpula. Vocês podem estar mandando as mensagens aqui no WhatsApp da FM91, tá? Estamos aqui, ó, operando. Bom, deixa eu mandar um abração pra galera que tá curtindo a nossa programação. O Cleuton já tá fazendo um registro aqui de uma galera boa na sintonia da programação Clube FM 91. Vamos ouvir.
1: Bom dia, Isaura Cabral. Bom dia. Pra nós aqui, ó, comercial popular aqui, ó. O Vandinho, o Orlando, pra Maria, pra Maninha, o Anderson, o Nonato e pro DJ. Mandei um alô pra nós aí, sintonizado aqui na rádio. Dia.
0: Não deu pra memorizar o nome de todo mundo, né? Mas, Vandinho, obrigada pelo registro da sintonia, viu? Pra todos aí no comercial, ligados, pra toda a clientela, a todo mundo aí. Valeu, tá o toque aqui, a sintonia. Participem sempre, sejam bem-vindos. Alôzão pra Kelly na Folha 28. Oi, Kelly. Adoro essas figurinhas, tá? Coração que não tem mais fim, né? A gente é feita de coração. Vamos pro intervalo comercial. Já eu volto, tá bom? Segura aí, espera.
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0: 10h34.
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0: 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Amanhã de domingo é mais especial nas estações de rádio Clube e 91.
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0: 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Marabá, Carajás, Pará, Brasil e mundo. Falando em mundo, domingo é dia de repercutirmos notícias positivas, não é verdade? Então vamos lá, vou repercutir uma boa aqui. Pesquisa do Emopa conquista prêmio nacional. salvar vidas. Exige mais do que estrutura hospitalar, exige cultura. É por isso que a ciência e a educação se tornam aliadas indispensáveis da hemoterapia no Brasil. Com esta mentalidade, a Fundação Centro de Hemoterapia e Hematologia do Pará, EMOPA, alcançou reconhecimento nacional. O destaque ocorreu durante o terceiro encontro técnico-científico dos hemocentros do Brasil, realizado ontem em Fortaleza, no Ceará. O evento, um dos estudos da instituição, conquistou o quarto lugar na classificação geral dos trabalhos científicos apresentados. Parabéns! O encontro foi promovido pelo Instituto Proemo, que reuniu profissionais de hemocentros de diversas regiões do país. Além disso, o objetivo central foi fomentar o intercâmbio de experiências, pesquisas e práticas inovadoras nas áreas da hematologia e hemoterapia. Fala devagarzinho assim, né? Quando tem a palavra. A equipe de gerência de captação e doadores do EMOPA apresentou dois trabalhos científicos no evento, que reforçou a contribuição da instituição para o fortalecimento da hemorrede brasileira. Né? Parabéns! O estudo premiado recebeu o título Educação em Saúde e Protagonismo Social. Experiências exitosas com as comunidades estudantis na promoção da doação de sangue. A pesquisa apresentou os resultados das ações desenvolvidas junto a estudantes da educação básica e do ensino superior. Além disso, o trabalho focou na formação de multiplicadores e no fortalecimento da cultura da doação voluntária de sangue. E só quem precisou de sangue sabe a importância que isso tem. Às vezes você ouvindo o noticiário, o prêmio e o quanto que está aliado com a educação faz toda a diferença, né? Não imagina, sabe, gente, a diferença, a vida, tantas vidas que salva uma bolsa de sangue. Então, se você tem estrutura, tem aptidão para fazer doação de sangue, tá? Seja um parceiro voluntário. O estudo demonstrou ainda como diferentes estratégias contribuem para ampliar o conhecimento sobre exatamente isso que a gente estava comentando, a importância da doação de sangue. Entre atividades adotadas pela equipe, destacam-se palestras e atividades educativas nas escolas e universidades, visitas monitoradas às instalações do EMOPA, campanhas de conscientização e gincanas temáticas. Essas ações estimulam o engajamento social dos jovens e fortalecem a cultura da doação voluntária no estado do Pará. Né? Parabéns, né? Está todo mundo de parabéns. Equipe de assistentes sociais lideraram essa produção científica. O estudo foi desenvolvido pelas assistentes sociais Jussiara Farias, Priscila Nobre, Lorene Mota, Lilian Bolt. E é claro que a gente tem que dar um nome, né? Dar um nome para essas pesquisadoras. A equipe contou ainda com a participação de acadêmicos do Serviço Social Marcos Vinícius Monteiro de Sales, né? Então o trabalho reuniu assim, experiências profissionais profundas, né? E aqui, gente, no Dó Carajás, eu vou passar a manhã inteira aqui contando a história, né, desse prêmio, as pessoas envolvidas, só quero desejar, oferecer, né, em nome de toda a nossa sociedade paraense, parabéns, tá? Lindo trabalho, tá? Continuem fortalecendo essa rede de doação voluntária, através desses projetos estratégicos, dessas doações, que fazem toda a diferença e salvam vidas, né, que é o mais importante, salva vidas. Aconteceu, tá no Dó Carajás. Music Play, 10h42. Bom domingão, bom dia!

0: Profunda essa letra, hein? Emocionou também? A vida casa alugada. Vamos pro intervalo, já a gente volta. Aproveite seu domingo com sabedoria.
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2: Estamos de volta com você, tá aí o nosso Dol Carajás, tendo recordes de acesso.
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2: Acesse você também, por falar em informações e destaques. Vocês lembram, né, do caso do José Arthur, que desapareceu no dia 26 de março, já deste ano, em Eldorado dos Carajás. Né, o caso comovente, emocionante, mas José Arthur ainda não foi encontrado. E a fim de deixar evidenciado esse desaparecimento, a família, né, que vive essa angústia, né, de, ao mesmo tempo, do reencontro, né, do José Arthur, também a perspectiva de que as autoridades, né, não cessem a busca. Né, já que até agora não se sabe o paradeiro da criança que desapareceu dia 26 de março em Eldorado dos Carajás. E ontem ela publicou uma carta aberta, né, que chamou a atenção em todas as redes sociais, é destaque aqui no Dol. Vou relembrar o caso para você, o desaparecimento do José Arthur transforma, né, essa família, né, que vive essa angústia pela incerteza, né, da esperança do reencontro. Isso aconteceu em Eldorado dos Carajás, já faz mais de 2 meses e até agora a criança não foi encontrada, né, sem deixar rastros. Então, na tentativa de manter o caso em evidência, ampliar a mobilização que agora é mais popular, a mãe da criança publicou ontem uma carta emocionante nas redes sociais, né, uma carta aberta. Vou ler um trechinho para vocês aqui, ó. Na carta, a mãe diz assim, ó: seja aos olhos de Deus, olhem essa foto. Aí aparece a foto do José Arthur. Lindo, né? A criança linda. Criança linda. Seja os olhos de Deus, olhem esta foto, diz na carta. Grave esse rosto. Se vir o José Arthur em qualquer lugar, ligue para a polícia. Diz que 100, diz que 181. Não custa nada compartilhar para mim. Custa o mundo, né? Pediu. Ao final da carta, a mãe reforça a esperança de reencontrar o filho. José Arthur, meu amor, a frase que ela diz, né? José Arthur, meu amor, a mamãe não vai desistir. A mamãe te espera com a mesma blusa do tubarão, com a mesma motoca vermelha, com o mesmo amor que só aumenta. Volta, filho, Deus vai nos honrar. Emocionante, gente, é de arrepiar. Então entra aqui no Dol Carajás para você ler, né, a minuta completa dessa carta emocionante. Que se não fosse pelas circunstâncias, né, seria a mais linda, né, expressão fraterna de amor de mãe. Mas todas as mães sofrem juntas, né, quando uma sofre nessa medida. O José Arthur ainda não apareceu e a gente volta a apelar, né, através da audiência da Clube, da FM 91, que qualquer pessoa que tenha notícias, tá, do pequeno José Arthur, que desapareceu no dia 26 de março, agora faz 2 meses, aqui em Eldorado dos Carajás, que, por favor, diz que 100, 181, qualquer informação, tá bom? Ele tinha 1 ano e 9 meses, tá? Um garotinho de olhos grandes, sorriso doce, né, loirinho. Então, essas características eu posso descrever para vocês aqui, tá? E aconteceu, tá no Dol Carajás. Vamos à participação. participação dos nossos ouvintes, que neste domingo tirou um tempinho especial, meio a programação de domingo, que eu sei que tá das boas, para participar da nossa programação. Vamos ouvir.
4: Bom dia, Isaura Cabral. Estou
2: bom
4: aqui
2: dia.
4: Ouvindo aqui, ligado, né? FM 91, a rádio meio do céu dos nossos corações. Estou aqui na roça, aqui sentido Paraupebas. Quer que você mande aqui um alô aqui pro meu amigo... É, baiano, pro Chicuta, pra Jovem, pro Trajano. E pra toda essa galera aí, pra toda a turma da madrugada, pra Marliette, pro Elcio da Total, Marranava, Gilberto, Publicidade, Passarinha, Capitu, pra todos os ouvintes que estão ligadinhos na Melhor, Simone Morada Nova. Quero que você bota um bregão aí do Bagalão do Bregue e outro do Nego Louro. Curtir esse domingão aqui por aqui na roça. Estamos por cá, junto e misturado aqui.
2: Que maravilha.
4: Na Melhor.
2: Sempre animadona, que gosta de uma roça é ela, viu? Uma chácara. É de um domingo de lazer com a família. Mulher, manda um beijão aí pra Clarice, tá bom? Dá um abraço bem forte nela, pra Tainá. Tá? Essa família linda, essas mulheres. Essas mulheres. De bom pra você aí, Simone. Obrigada pela participação. Quem mais?
5: Bom dia, Isara. Manda
2: bom
5: um abraço
2: dia.
5: Aqui pro pessoal da Volta do Calango.
2: Agora.
5: Lá em Filadélfia, Rua 7, Balneário. Tem um por aqui. Obrigado. Wes, Iraquiano, Gaúcho, Dona Joyce, Dona Carla, Ibanez, Companhia Limitada, todo mundo brincando por aqui. Um ótimo domingo pra nós, tudo de bom.
2: Bom, tudo de bom pra vocês. Eita, Companhia Limitada, né? Gostei, gostei. Companhia Limitada. Todo mundo brincando por aí. Balneário tem. Um abraço pra vocês aí, tá bom, minha gente? Obrigada pela sintonia do Rádio Ligado.
6: Bom dia, Isaura Cabral.
2: Bom dia.
6: Dá uma alôzinha aqui pra nós aqui do PA Boa Esperança do Burro. É a Lucimar. Gostaria que você tocasse pra mim aí, pra eu curtir aqui uma música do Raio Douglas, daquela mais antiga. Viu? Qualquer um do Raio Douglas. Dá pra curtir mesmo aqui.
2: Legal.
6: Dá uma alôzinha aqui pra nós aqui, do PA Boa Esperança do Burro.
2: Estamos
6: ligados, descendo. Estou ligado.
2: Lucimar do Burgo. Pensa na água gelada, né? Esse riacho que tem aí nas proximidades da sua casa. Burgo. Um abraço, Lucimar. Cheiro pra você. Claro, daqui a pouquinho tem sequência a pedido dos ouvintes e vai rolar Ray Douglas.
7: Bom dia, magnífica Isaura Cabral. Aqui é o Anderson Silva, aí de Marabá. Mas atualmente estou aqui em Barcarena e estou ligado pelo aplicativo.
2: Olha, Barcarena, curtindo através do nosso app, grande Anderson Silva. Obrigada, viu, por sua participação aqui em nossa programação. Bora de domingão. Ó, na sequência, pedido dos ouvintes, tá? Podem participar. E pode mandar foto também de comida gostosa, tá? Tô aqui aguardando.

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0: Muito bom. Pegou o clima, né? Marabá. 7 de junho. Calorão aí fora, hein? Tempo ensolarado. Sensação térmica já chegando aí aos 31 graus. Os preparativos para o almoço. Você que já está fazendo sua refeição, tendo um bom apetite, para você que está pegando, né, aquele rio, né, aquela piscina, aquele balneário, aquele abraço, tá? Tudo especial para você. Eu vou para o intervalo comercial, segura aí que na volta tem mais participação dos nossos ouvintes aqui no Domingão.
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0: 11:37.

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5: Estamos de volta com você. Aqui a música volta mais rápido. Programação Domingão 91. Conexão com a Clube. E vamos de pagodinho. É, combina com churrasco, feijoada.
6: Eu acho que...
5: Aquela galinha caipira.
6: Não sei você.
5: Tudo em off.
6: Mas se liga aí.

0: inédito aqui na 90.9, que hoje está em conexão com a Rádio Clube, né? Até às 13 horas, estamos juntos aí nessa conexão, levando o melhor da nossa programação Domingão 91, também para os ouvintes da 100,7. Seja qual for a estação que você esteja, ou 100,7 ou 90.9, você pode interagir comigo pelo 949-9121-0091. Eita! E vamos às participações, né? Nós temos aqui participações. Vamos lá, solta a voz dessa galera.
1: Bom dia, Zora Cabral.
0: Bom dia.
1: É chamado Murumuru.
0: Murumuru. Sim.
1: Toca aí, Roberto Vilar, puder. Das antigas aí, dá pra nós curtir.
0: Certo, Roberto Vilar.
2: Eu só curtindo o som da 91, sozinho aqui olhando pra paisagem.
3: E o Doce?
0: Olha, gente.
2: Tem um tipado aqui perto de mim.
3: Eu também tô aqui mais ela, de boa, curtindo essa brisa do domingo.
4: Oi! Zora Cabral! Estamos aqui, é o Jeremias da Buxada, Jerebas! Estou ligado na melhor, na 91. Eu sou morador da 33. Estou ligado. É oi, Zora. Manda um alôzinho aí pra Xuda, do restaurante da Xudas. Ela tá também ligada no teu programa. Oi, Zora. Bota a boa lá pra mim lá. Vai, Douglas. Divaná. Se você botar, eu agradeço. Valeu,
0: Zora. Valeu, valeu. Tudo com S, né? Tudo com S. Maria do Rosário, você tá pegada aí com essa companhia, né? Um abraço pra você, minha querida, e pra todos aí do quilômetro 7 na sintonia do programa. Jeremias, você é sempre uma figura, viu, gente? Mas por falar em 33, você sabe que hoje a Folha 33 tá em festa, né? É, por razões especiais. E uma delas é que o pequeno Luiz Gabriel, a nossa estrelona marabaense, vai brilhar no palco da Globo hoje no programa da Eliana, tá? Porque a família Moreira, da Folha 33, vai disputar a final, e é hoje. E é claro, né, que nós vamos estar lá na torcida, né, da Folha 33, de Marabá, onde quer que esteja. Então, assim, para a família Moreira, a família do Luiz Gabriel, vencer essa programação, esse prêmio, precisa que as pessoas votem, tá bom? Porque agora é o voto do público que manda. Essa competição musical que acontece no programa da Eliana, tá bom? É, tá na disputa final. É a família Moreira, que é a família da nossa estrela Luiz Gabriel, aqui de Marabá, né? O Luiz Gabriel Mendes, aqui de Marabá, que garantiu com muito esforço e talento. E que talento, viu? Que talento, né, Luiz? É de encher Marabá de orgulho. Então, conseguiu estar na final. Vai ser a família Moreira, aqui do Pará, Marabá, e a família Uchoa do Ceará. Então, a competição vai ser acirrada. Então, quem puder votar, acompanhar, prestigiar, até porque vai ter cobertura nacional na Folha 33 e a gente tem que fazer bonito. Então, segura a onda, Marabá, vamos fazer bonito. Daqui a pouco, logo mais às 14 horas, essa torcida organizada, e você pode fazer parte dela, levando aí seu cartaz, sua faixa e principalmente a sua energia positiva. E não esquece de votar para a família Moreira de Marabá, da Folha 33, a família do pequeno Luiz Gabriel, a nossa estrela marabaense, ganhar esse prêmio aí, tá? Em nome de Jesus, ele vai trazer esse prêmio. É um prêmio que vai fazer muita prosperidade, vai trazer muita prosperidade para a família e muito orgulho, né? E reconhecimento ainda mais, esse jovem talento, né? Não tem nem palavra para descrever, tá? Quanto talento nesse menino de ouro. Sorriso gigante. Ah, vão acompanhar, gente, tá? Vão acompanhar lá. Você já vem acompanhando, né, ao longo dessa descoberta aí do Luiz Gabriel nas redes sociais, nos palcos, né, dos principais eventos da cidade. E hoje ele está em um palco nacional. Então é uma dimensão gigantesca. E a gente só quer que coisas boas aconteçam na vida do Luiz Miguel. E a gente, do Luiz Gabriel. E agora a gente tem a oportunidade de ajudá-lo, tá bom? Vai lá. Votem para a família Moreira ganhar esse prêmio aqui para Marabá. E às 14 horas, concentração na Praça da Folha 33 para mostrar a torcida que o Luiz Gabriel tem aqui em Marabá. Combinado? Então vai lá, viu, Jeremias? Essa empolgação toda aí que a gente quer.
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0: 991210091. Este é o nosso número WhatsApp. Bom, antes de decolarmos aqui nos pedidos dos ouvintes, a gente vai curtir agora um Xande, Pilares e Grupo Revelação. Pagode. Olha lá, é mistura, é ritmos variados. Clube, é ritmos variados, 91.

0: para conseguir. 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
1: Bom dia, Isaura Cabral.
0: Bom dia,
1: Raimunda. Estou ouvindo a rádio aqui, né? E vamos torcer aí pro Gabriel ganhar, né, gente? E votar também, né? Pra ele poder ganhar.
0: É,
1: e toca a música aí, toca uma assim de Lauper aí, pra, só pra curtir. Tô aqui fazendo uma costela com macaxeira, viu? E pegada aqui numa roupa também. Bom dia, ofereço pra todos que gostarem da música.
0: Bom dia, Raimunda.
2: Bom dia, Isaura.
0: Bom dia.
2: Coloca aí pra nós, Viviane Batidão aí. Aqui é o Júlio Marques da Folha hoje.
0: Valeu, Júlio.
3: Bom dia, Isaura Cabral.
0: Bom dia.
3: Sou aqui o Gelcione, estou ouvindo através do aplicativo aqui em Redenção, Pará. Toca qualquer uma para nós de Raul Seixas.
0: Ó, demais. Olha, gente, a sequência pedido dos ouvintes vem turbinada, né? Muito obrigada aí pelo ótimo carinho da audiência de todos. Quem curte a nossa programação através do app, quem ainda não, vai se deslocar aqui da... Na nossa área, né, de frequência 90.9, você pode levar para onde quer que você for a nossa sintonia, baixando o aplicativo FM91, tá bom? Onde você tiver, que tiver internet, você já pode pegar a nossa programação aqui do rádio. Deixa eu mandar um alôzão pro Giovanni, tá aqui participando também. Ô, Raimunda, menina, te entendo perfeitamente, né? Um domingo, mas ó, teu almoço tá da hora, viu? Costelinha com mandioca. Manda um abraço pra Simone, que compartilhou também. Deixa eu ver o que é aqui, Simone. Você mandou aqui pra mim uma foto. Me deu água na boca. Eu disse, se eu falo ou se... né? Eu tomo um copo d'água. Vou tomar um copo d'água. Ai, eu tomo um copo d'água. Muito obrigada pelo ótimo carinho da audiência. Deixa eu ver o que ela tá preparando lá. Que ela mandou uma foto não, viu? Um fotão. Deixa eu ver se eu encontro ela. Onde foi que ela... Simone, vamos lá, garota. Deixa eu descrever aqui, tem um... Olha, menina, te perdi aqui, ó. Tá bom, depois eu descrevo. Mas um abraço pra você, Simone. Obrigada pelo carinho aí. E, se eu não me engano, é um assado de panela. É alguma coisa assando lá também. Eu acho que é peixe. Tô lembrando aqui que eu passei rapidamente. Giovanni participa do programa.
3: Bom dia, Isaura Cabral. Sou aqui o Gelcione. Tô ouvindo através do aplicativo aqui em Redenção, Pará. Toca qualquer uma pra nós de Raul Seixas.
0: Tá bom, a situação do Gelcione já foi. Deixa eu ver que eu me perdi aqui mesmo. Deixa eu mandar aqui. Giovanni. Era a participação do Giovanni. Deixa eu ver aqui. Agora. Muito bom. Vamos lá, gente. Ao vivão.
4: Minha amiga querida Isaura Cabral, domingou pra cima, sua alegria. Um ótimo domingo pra você, meu amigo. Um ótimo final de semana. Gostaria que você tocasse a música A Pessoa Certa do grupo Turma do Pagode. E oferecesse para minha mãe, Terezinha, o Pai Senhor, para você, minha amiga Isaura Cabral, amiga Maria do Rosário, KM7, minha amiga Loura do Carro Branco, minha amiga Deusilene Santiago, para minha amiga Janete, do Bairro Liberdade, minha amiga Ana Paula, Patrícia, minha amiga Nayara Marinho, do Bairro Laranjeiras, Giovanni Souza, do Bairro Laranjeiras, FM91, rádio do meu, do seu e dos nossos corações. Um abraço.
0: Outro, Giovanni, achei, viu, dona Simone? É uma costela. Hoje a galera tá querendo uma costela, né? A dela é assada, costela assada. Assada de panela e costela assada.
5: Eu tô fazendo aqui, ó. Não, na verdade eu já fiz o arroz com assado de panela e tô assando a carninha pra nós comer aqui, Isara, de boa. Bora almoçar nesse domingo.
0: Bora, minha filha, bora almoçar. Bora lá. Sono embalo dos ouvintes pra você almoçar, tá bom? Meio-dia 6 agora, boa tarde.

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1: Meio-dia e 22.
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0: essa galera tá afim de tirar o pezinho do chão, explodir e ser feliz, hein?
1: Eu também, Zezé. A galera quer sacudir, olha aí.
0: O que você acha, então, Luciano, da gente lançar aqui agora o nosso grito de guerra?
1: Manda ver, Zezé.
0: Vem com a gente!

0: de Camargo Luciano, só as recordações, hein, das boas. Vou dar um abraço aqui pro Domingos, acompanhando a nossa programação, né, Domingos? Só de boa. Ó, recebi seu vídeo, viu? Caipira aí tá no grau, tá no jeito. Um abraço pra você, obrigado por sua sintonia. Alôzão pra Kelly Seixa, mandando aqui o seu bom dia. Oi, Zaura. Domingo, curtindo aqui FM 91, Kelly, na Folha 28, pra Deusa, na 16, pra turma da Vila Sororó também, né, ligados na programação. Daqui a pouquinho, depois do intervalo, a gente volta com a última parte do programa e manda um alô pra essa moçada que tá chegando agora, né? Já nos últimos minutos do nosso Domingão 91, nas conexões Clube e FM 91. Eu volto já.
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0: Meio-dia 48.
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0: Pois é, já de volta com você. FM 91, sucesso em primeiro lugar. E aí, já tá pegando a refeição? Bom apetite pra você. Nossa sequência anterior, curtiram aí, né? Boa demais. Recordação do Zezé. 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Muito boa tarde ou bom dia. Não sei se já, com certeza você já almoçou, né, Rose? Quilômetro 7, ligado na programação. Francisco do Bela Vista, Cosma da Vila Sororó. Oi, Cosma, seja bem-vinda à nossa programação. Domingos da Chácara Pedacinho do Céu, Charles no Lago Preto. Para a Jô, né, Josanes, a Jô de novo, e o Nenzinho, né, a professora Josanes, e o Nenzinho na Fazenda Aquarela, Ipiranga. Muito boa tarde para vocês. Mais uma? Vamos aproveitar os últimos minutos aqui do Domingão 90, ainda tô com saudade. Tá bem que amanhã é segunda.

Um minuto. Chegou a hora de dizer bye-bye. Quero agradecer você pelo ótimo carinho da audiência, da preferência. Amanhã, segundona, a gente se encontra de novo. A partir de meio-dia no programa Boa Tarde 91. Quem sintonizou o rádio pela primeira vez, eu espero encontrar vocês, tá bom? Em mais uma super semana juntos, ó. Beijo, fiquem com o Papai do Céu, que com ele eu partirei. Tchau.

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0: 1:14.
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0: 1h32.
1: Ó, tá falando que tá muito cedo pra beber, mas quando eu levanto cedo pra trabalhar, ninguém fala nada, ninguém fala nada. Então, eu começar logo cedo a beber também. Ah, vai ser besta.
2: Não me chama pra beber hoje não, eu só vou beber se eu levar um tiro.

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0: 2:10.
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0: Luiz, o poderoso chefão, cheiro da Carolina, que menina cheirosa, viu? Olha, quero convidar vocês para estarmos juntos na segunda-feira no Clube da Tarde, aqui na direção-geral, Hinaldo Antônio, no jornalismo e também aqui na produção, Michel Garcia, um grande abraço, toda a equipe da Clube. Eu desejo para você um bom domingo abençoado. Lembre-se, Jesus é o caminho, a verdade e a vida. A gente se encontra aqui na programação da Clube. Um grande abraço e até lá.
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0: 2h22.
1: Seu Luciano Lins, ainda mais apaixonado. É pra tocar seu coração, viu?

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0: 2h54.
1: Aumenta o volume, que isso é Galícia! 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

0: 6h14.
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0: 3h14.

0: 3h38.
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0: 3h38.

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0: 4:27.
1: Não. Lembra que nós cantamos muito isso aqui no Fazendão, né?
2: Lá no Fazendão. Ah, mas só no Fazendão. Beijo pra vocês, hein?
1: Quem lembra dessa aqui?
2: Cantar com nós.

0: Juana.
1: Que é isso, essa bomba lá, hein?
0: Esse negócio de dividir não é com nós, né?
1: Isso aí, vamos dividir não, isso aí é complicado, hein?
0: Olha essa aqui.

0: 4:37.
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0: 5:36.
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0: Tá então o técnico Júlio Rocha, Rui Guimarães, fazer desempenho à altura do torcedor.
1: Olha, não há dúvida de que essa posição, esse posicionamento do técnico da equipe do Paysandu é um posicionamento que deveria ser tomado de qualquer maneira por uma equipe como o Paysandu, que necessita dessa atitude no início da partida. Eu entendo que o Paysandu possa ser uma equipe ofensiva, que o Paysandu vá ter esta obrigação, mas com muito cuidado para a equipe do Anápolis. Vamos ver o que é que o técnico realmente rigorosamente faz. A equipe do Anápolis, pelo que eu estou vendo aqui na formação, vem com um sistema tático de 4-1-4-1. Muito cuidado, eu repito, para os dois jogadores na frente, o Lagoa e o Fernando Viana. Gustavo é um volante, vai ser jogador de meio campo, vai fechar a casinha para o Paysandu. É mais ou menos isso.
0: Vou com o Zap Clube de novo. Fala aí, torcedor.
2: Boa tarde, Gerson de Oliveira do Pará. A gente só não entende, né? Por que a Copa Verde é menos valorizada, né? Ontem a Copa do Nordeste, né? Um árbitro da primeira prateleira, né? Aqui manda qualquer coisa, com todo o respeito, quem vai apitar hoje.
3: O Alisson é bom. O Alisson é um bom árbitro. O Alisson do Tocantins é um bom árbitro.
4: Agora não vamos falar de arbitragem, vamos falar
3: do que, Dino?
4: Divulgação.
3: Sim.
4: O melhor olhar.
3: Sim,
4: tá?
3: Sim.
4: Eu acho que cenário. Eu acho que falta um pouco de exigência da federação. Tá? Eu acho que nós temos na CBF gente que pode tentar fazer algo por isso. E é sempre assim. Vamos fazer, estamos tentando, estamos conversando, estamos reunindo. Mas na prática, a gente não vê isso. É. Ou seja, a Copa Verde e a Copa Norte não tem a mesma visibilidade. Por quê? Porque quem faz a competição não dá valor para ela. Os próprios que são administradores, vamos dizer assim, da competição, não mostram que ela pode ser uma competição futuramente de destaque, de valor, porque eles próprios não valorizam.
0: Bora lá, tem mais um. Fala aí, torcedor.
5: Alô, Magno, boa tarde. Aqui é Zé Luiz de Santarém. Tô ligado aí na Jornada Esportiva. Um abraço aí ao Dinho Menezes.
4: Um abraço.
5: E ao Valmir Rodrigues. Inclusive, falando em Valmir Rodrigues, o Foguinho tá mandando um abraço, hein, Valmir Rodrigues.
1: Outro.
0: É, rapaz, enquanto isso, eu vou aqui com o técnico do Anápolis, Evaristo Pisa. Já ele falando aqui conosco também com relação ao desempenho do Anápolis, essa vantagem da equipe do Anápolis e a perspectiva para o jogo de hoje.
6: Sim, a gente tem uma vantagem, né, de 2 gols. A gente não pode dizer que não é uma vantagem, né? Mas esse gol no final gera uma expectativa positiva para o Paysandu. Nós tínhamos uma vantagem na Centro-Oeste de 3-0, né, contra o Rio Branco, e nós vimos como foi o jogo lá. Então isso também nos trouxe uma casca, né, de entender que 3-0 não é vantagem, 2-0 é, né, uma vantagem, mais que se a gente não tem um procedimento forte desde o início, de jogar com força, com intensidade, pode nos gerar um prejuízo. Tenho que buscar neutralizar, não posso ficar só esperando, porque eu acho que se eu esperar muito o nosso adversário, a tendência é uma hora, com o apoio dos torcedores, eles conseguirem o êxito e o jogo se transformar com mais risco. Então eu vou buscar fazer um jogo semelhante ao que eu fiz na Série C aqui, quando eu perdi no 2-1, como no jogo lá dentro de casa. Um jogo franco, aberto, de duelo, respeitando o Paysandu, sabendo da dificuldade que é jogar aqui, de enfrentar as equipes do Júnior Rocha, mas eu tenho essa ideia que eu tenho que jogar também.
0: Aí então o técnico Evaristo Pisa. E Valmir, eu estou observando aqui pelas imagens, a tua frente, o sol está batendo bonito ali no Mangueirão, mas parece que tem uma nuvem chegando, né, Valmir?
1: Uma?
0: É, rapaz. Lá uma bela nuvem.
1: É, eu estava conversando ainda há pouco com o Guilherme Salles, ele está no caminho para Castanhal e em Santa Isabel já riou, meu amigo. Ele disse, olha, já riou para lá. E eu espero que não chegue para cá. Tem sol bastante, mas tem essa nuvem negra também. Aliás, ela é um conjunto de nuvens que já se transformou numa coisa bem escura realmente. Podia até te dizer que não descarto que possa cair a qualquer momento, Magno.
0: Ih, rapaz.
4: É, Magno.
0: Opa, Dinho.
4: Até para orientar o torcedor, o paraense, o torcedor e ouvinte da capital, a nossa chuva, para quem mora ali, para Pedreira, Jurunas, São Brás, enfim, para os bairros, a nossa chuva ela vem sempre da BR, aqui, Mangueirão direto ali, BR, lá para trás, para lá. Sentido Castanhal Belém, é dali que vem a nossa chuva.
3: É tipo então, como a mamãe fala, tá passando para Belém. Quando ela fala, então, mano.
4: Ela tá vindo, sem pressa, mas tá vindo.
3: É verdade.
4: É só o Paysandu jogar, né? Incrível isso.
3: 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Lá vem!
4: O Paysandu pro aquecimento. O Paysandu pro aquecimento da decisão. É o seguinte, técnico, comissão técnica, não adianta falar. O Paysandu, ele fazendo um gol, aí vai pesar o emocional, o psicológico de cada jogador, né? Então, se o psicológico de um ficar abalado, sentir, claro que de outro também vai. Então, vamos ver. Eu torcer que o Paysandu faça logo um gol, comece fazendo um, porque aí a gente, o termômetro está aí. Aí a gente vai ver se a equipe do Anápolis vai estar preparada. Porque naquele jogo, ele falou aí do jogo contra a equipe do Rio Branco, mas a gente esqueceu de dizer que o Rio Branco foi para cima, fez dois, e por um vacilo, acho que inocência do Rio Branco, foi todo mundo para frente e deixaram o atacante do Anápolis para avançar e colocar a bola para dentro. Então, o Anápolis naquele momento já estava super, mega, hiper abalado. E bora ver aqui, desde que, claro que isso só vai acontecer se o Paysandu jogar futebol, se o Paysandu realmente quiser, coisa que não quis no jogo passado.
3: Pela Série B do Campeonato Brasileiro, em andamento, 2 para o CRB, 3 para o São Bernardo. Na Série D, já final, Sampaio Correia 0, 1 para o Iguatu, Parnaíba 1, 0 para o Motoclube, também final, Maracanã 2 e AP 0, Blumenau 0, 1 para o São José. Em andamento, Santa Catarina 1, Cascavel 0, Primavera 1, Brasiliense 1, Misto 0, Ceilândia 0, São Luís 3, 1 para o Joinville, Luverdense 1, 0 para o Inhumas, Gama 0, Aparecidense 1 e Goiatuba 1, 0 para o Operário. Amistosos internacionais ainda, a bola está rolando, deixa eu acompanhar aqui para você, deixa eu falar que pelo... Lá em Atenas, Grécia 0, 1 para a Itália. Em andamento, Marrocos 1, empata Noruega. Odegaard, Marrocos 1, Noruega também 1. É gol do Equador, Caicedo, Equador 1, Guatemala 0. Já finalizado, Croácia 2, Eslovênia 1. E mais cedo, Dinamarca 2, Ucrânia 1. Também digo aqui que pela Série B do Campeonato Paraense, segunda divisão do Campeonato Estadual, estamos também acompanhando os confrontos, no qual o Independente está empatando em 0-0 com a equipe do Itupiranga. Tem mais um zap? Fala aí, torcedor.
7: No gramado.
3: No gramado, Urbano.
7: No gramado, não só a arbitragem, como também o time do Anápolis no aquecimento.
3: Vamos pro Zap Clube, fala aí, torcedor.
8: Boa tarde, amigos da clube. Aqui quem tá falando é o Denis, do bairro da Cabanagem. Vou falar uma coisa pra vocês, uma opinião sincera. Durante, eu conheci um pouco de futebol, sou torcedor do Paysandu. Eu nunca vi as coisas ser fáceis pro Paysandu. Como não vai ser dessa próxima vez agora? O Paysandu vai ganhar o jogo no tempo normal. Vai fazer o resultado dele no tempo normal. O Paysandu vai fazer 4-0. 2 no primeiro tempo e 2 no segundo. Ele vai correr atrás e vai conseguir. Com fé em Deus. Hoje, esse título vai ficar aqui em Belém. Em nome de Jesus. Um abraço, galera aí da clube.
3: O Ivan Vasconcelos, ele fala aqui, não me deu, o sol já foi embora e a chuva já está caindo. Também tem mais um aqui, Eduardo Vitor. Em Coraci, fechou o tempo, vê muita água.
9: Magno.
3: É só quando o sol parece do jogo?
9: Rapaz, mas que coisa. E olha, a gente agora, a televisão mostrou, da televisão não, nós mostramos lá do Mangueirão, realmente não tem escapatória. É chuva daqui a pouquinho, pode ter certeza.
3: Como é que falava o casamento da raposa? Como
9: é
3: que
9: mas é? Não, mas é quando está o sol junto, mas agora é só vem a chuva.
4: Agora ela já está separada faz tempo.
9: Olha, não é uma análise ainda do que eu vou fazer, mas eu vou só posicionar os nossos ouvintes, para que terem uma ideia, porque eu estou olhando aqui muito esta formação da equipe da Anápolis, exatamente porque comparando com o jogo passado, com o jogo que eles fizeram contra o Rio Branco, a ausência de dois jogadores importantíssimos, Cássio Gabriel e Borim. Esses dois jogadores entraram jogando na partida passada em que ele está dizendo, o técnico, no caso, o Evaristo Pizza, Pizza, mas que ele segurou a equipe exatamente com a formação. Ele hoje está fazendo duas modificações. Uma delas é a presença do Gustavo Henrique, que é um volante, é um jogador de meio campo, que esse cara vai segurar ou tentar segurar o meio campo.
4: Vem para jogar por uma bola, Rui?
9: Claro, claro que ele vem. Agora, a surpresa dele vai ser Matheus Lagoa e Fernando Viana, que o posicionamento pode ser de espetados, os dois pelo meio, os dois pelos flancos, abrindo espaço para quem vem de trás, principalmente do Juninho, ou fazer alguma coisa diferente com o 4-1-4-1, com esse Gustavo Henrique sendo aquele primeiro jogador na cabeça de área, e aí sim, ele liberando o Cauã, liberando o Juninho, enfim, esse pessoal que venha de trás. O Paysandu tem que ter muito cuidado na formatação inicial, essa observação que o Paysandu pretendia fazer, tem que fazer. A presença do Juninho do Paysandu também é decisiva para o que o técnico do Papão quer.
3: Com os jogos finalizados pela Série D do Campeonato Brasileiro, estava fazendo aqui as contas, Rui. O Águia vai pegar o Parnaíba do Piauí e a Tuna, Urbano, anota aí, vai pegar o Iguatu do Ceará. É o caminho do acesso, é esse.
10: É o caminho do acesso. Parabéns. Se
3: jogar, tem mais Ape Clube, fala aí, torcedor.
11: Boa tarde a todos. Carlos de Igarapiaçu, ligado aqui na Rádio Clube. Não vejo a hora do Valmir Rodrigues. É sal, é sal. Vamos lá, Papão.
3: É 3-0, sal, Valmir. Paysandu.
12: É sal, meu amigo. Trouxe aqui alguns quilos de sal. Vai precisar de pelo menos uns 3 quilos aqui. Vamos passar o sal aí no Anápolis.
3: Que beleza. Tem mais um. Eu vou com o último porque eu vou girar agora as escalações. Mas antes, fala aí, torcedor.
13: Fala, Magno. Hoje eu tô botando mais fé ainda no Paysandu. Eu já tava botando fé. Eu tô botando mais fé agora porque o Valmir Rodrigues...
3: Olha aí!
13: É pé quente. É pé quente, é o melhor narrador que tem na Rádio Clube. Boa tarde.
3: Valmir, pé quente. Bora lá, tem mais.
14: Amigos da Clube, boa tarde. Rui Guimarães, o Paysandu tem que ir para cima, abafando, marcar pressão, não deixar ele respirar para ver se a gente faz logo esse primeiro gol. Não dá chance para eles, não. Essa é a minha opinião. E outra coisa, o Thales parece que pelo que eu vi a escalação aí não vai entrar jogando, né? O treinador continua insistindo com o Tyler. Não é o Thales, na minha opinião, Rui. Você acha que o Thales não seria melhor? Um abraço. Carlos Corrêa do Juruna. O super papão.
9: E Rui? Olha, essa questão do Thales e do Tylon, há uma decisão, uma diferença muito grande. O Tylon, este que vai jogar, é o Tylon. Ele é um jogador de linha de fundo, ou seja, não é um jogador que entra da intermediária para o lado de dentro da equipe adversária, e esta função vai ser do Edilson. Quer dizer que o Paysandu vai ter dois jogadores pelo lado direito, sendo que um vai jogar pelo meio também, que é o Edilson. O Thalisson é um jogador mais de beirada, que tenta desmontar o setor defensivo, mas que ele nunca vai para a linha de fundo. Ele corta para dentro e tenta alçar a bola num arco para dentro da área. Esta é a diferença dos dois.
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0: 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Saúde, Rui. 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Deixa eu dizer aqui, Gustavo Henrique é atacante, Rui, só um detalhe. Gustavo Henrique é atacante.
10: E Magno.
0: Já vamos com a escalação, Rui. Urbano, mas antes, ó, pela Campeonato Brasileiro de Futebol Feminino, Sub-17, terminou há pouco, Grupo E, segunda rodada. Em Ribeirão Preto, 13 para a Ferroviária de Araraquara, 0 para o Remo. Eu disse 13 para a Ferroviária, 0 para o Remo. Na terceira rodada, no próximo sábado, lá no Modelão em Castelhal, o Remo vai pegar o Asdeg do Rio Grande do Sul. Vamos com as escalações para destacar o Papão da Curuzu. Alô, Bola de Fogo!
15: Paixandu!

0: natureza. É decisão, segura o teu coração, torcedor. É, olha, a gente sente quando o time tá preparado no aquecimento. Quando o jogador nem espera o comando do preparador físico. E eu vi isso nesse aquecimento, continuo vendo. Porque o time do povo tá aquecendo pra daqui a pouco mergulhar no vestiário e voltar pra jogar, jogar, jogar por mais uma taça, por mais um título da Copa Verde 2026, o que seria o hexacampeonato Albiceleste. Eu já escuto os teus sinais, torcedor. Escalado o time do povo paraense. 12, Gabriel Mesquita. 2, Edilson. 15, Castro. 15, Castro. 3, Jefferson Quintana. 31, é o Bonifácio Facundo. Pela esquerda, pela direita, Edilson. O meio tá assim definido. 39, Pedro Henrique, o PH. Pedro Henrique, o PH. 39, 8, é o Caio Melo. Caio Melo. E 10, o capitão, ele quer jogo, ele quer jogo, ele quer jogo, Marcinho Baixinho, bom de bola. O ataque, pela direita, 19, Tylon, Tylon vem com a 19, pela esquerda, 75, 75, Cleiton, pego, pega Cleiton, pega Cleiton. E centralizado, o Pop, 98, Juninho Pop, tá querendo, no banco, Júnior Rocha, tem à disposição, Giandrone 1, 4, Yarley, 5, Henrico, 6, Lucão, 9, Ítalo, 14, Bruno Bispo, 20, Matheus Capixaba, 23, Brian, 25, Thiago Índio, 30, Tadisson, 77, Luciano Taboca, vai Taboquinha, 99, Lucas Cardoso, o Papa Título do Norte definido para a decisão, Magno.
1: É o pentacampeão da Copa Verde e se conquistar hoje a competição regional vai ser a terceira seguida, porque já levou em 2016, 2018, 2023, 2024, 2025 e quem sabe também em 2026. O Paysandu que chegou na final após o título da Copa Norte, com 8 jogos, 6 vitórias, 2 derrotas. O Papão da Curuzu volta a campo no próximo dia 14 de junho, próximo domingo, pela Série C, para encarar a equipe da Inter de Limeira. Agora, a escalação do Galo da Comarca, o Anápolis, DC pontual.
2: Anápolis, Francisco Bano.
3: 31 é o goleiro Ravel. Lateral direito, Jaqueta 2, Rubinho. Primeiro zagueiro, 3, Igor Souza. O segundo zagueiro, Rafael Costa, camisa 4. Fechando o setor defensivo do time do Anápolis, meia dúzia, Leonan. Tripé de meio campo, 13, Cauã Martins, 5, Mila e Juninho, camisa 10. 3 atacantes, 7 o capitão da equipe, Matheus Lagoa, 27 Gustavo Henrique e 19 Fernando Viana, que tem como técnico o Anápolis Evaristo Pisa. 23 o banco de reserva, né, o goleiro Vitor Hugo, 8 Giva, 9 o gigante Gonzalo, 11 Fernandinho, 15 Cauã Guilherme, 16 o Júlio Gouveia, 18 o Caliel, 20, Luiz Felipe, 21, Rodriguinho, 26, Cássio Gabriel e 41, Borim. Alô, Magno Fernandes.
1: O Anápolis, campeão da Copa Centro-Oeste, quer também fazer história pelo primeiro título da Copa Verde em sua galeria. Chegou na Centro-Oeste após 8 jogos, 4 vitórias, 1 empate e 3 derrotas. Na Série C, ele ocupa a última colocação. É apenas isso e nada mais. O Anápolis, que no próximo dia 13, preliminar da estreia do Brasil, inclusive, jogará contra o Amazonas, lá no estádio Carlos Ami, isto pela terceira divisão do Campeonato Nacional. Comigo mesmo agora, quem apita o jogo? Alisson Sidney Furtado do Tocantins é quem vai correr de apito na boca. Assistente 1, Cipriano da Silva de Souza, também do Tocantins. Assistente 2, Fábio Pereira Tocantins, esse já foi FIFA. O quarto árbitro, Daniel Alejandro Hidalgo Blanco de Roraima. O VAR, Paulo Renato Moreira da Silva Coelho do Rio de Janeiro. Assistente do VAR, Diogo Carvalho Silva, Rio de Janeiro. Assistente 2 do VAR, Thiago do Carmo Brasil de Rondônia. 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O que pode mudar o confronto Rui com essa chuva? Jogadores que fizeram aquecimento com uma chuteira.
4: Tá limpando
1: já, Edinho?
4: Tá limpando. Opa, e a chuva.
1: Assopra aí, Edinho, assopra.
4: Opa.
1: Vai embora.
4: Tá indo embora. Tá abrindo de novo.
1: Vai embora. Não pode chover hoje à noite, não, pelo amor de Zazá. E, é claro, equipes definidas, a chuva, pelo que se observa, não vai ser um empecilho. É um ponto a mais, é um trunfo a mais para o Papão. Você de um novo tempo.
5: Não há dúvida de que se você jogar num campo seco, é bom, principalmente para uma equipe que é técnica. E eu acho que o Paysandu é mais técnico do que a equipe da Anápolis. Agora, é necessário a gente fazer um registro de que o Paysandu muda. E, aliás, o técnico deixou para mudar exatamente na última partida. Aquela mudança do Ítalo pelo Juninho, ou o Juninho pelo Ítalo, ela vai se materializar hoje, com o Tylon do lado direito, com o Pego do lado esquerdo e o Juninho sendo aquele jogador de ataque, provavelmente de dentro da área adversária. Por que que eu falo provavelmente? O Paysandu precisa vencer. O Paysandu, para quem não lembra, está com 2 gols atrás, 2 gols de déficit, e o adversário deve usar isso a qualquer momento, não tenha dúvida. O resto da equipe do Paysandu é estratégia. Não mudaram os jogadores. Edilson, Quintana, Castro, Bonifazi, o Pedro Henrique no meio-campo com o Caio e o Marcinho, o Tylon, o Juninho e o Pedro. Juninho no lugar do Ítalo. Então, o meio-campo da equipe do Paysandu tem que ter o cuidado que toda vez esta equipe do Paysandu é alertada e às vezes vacila, que é do adversário vir para cima do Paysandu no primeiro momento. E esta equipe do Anápolis, agora é que eu vi, me achei, digamos assim, com o Gustavo sendo um atacante, não aquele jogador de meio campo. Então muda aquela situação do 4-1-4-1. Como disse o técnico Evaristo Pisa, de que ele vem para cima do Paysandu, é necessário que o Paysandu faça uma leitura boa de início de jogo. Não precisa ir para cima do adversário, contudo, com o primeiro momento, aquele negócio de sufoca. O adversário, eu acho que não é prudente, principalmente se a chuva vier de início. É necessário que o Paysandu vá tentando dominar o jogo, indo para cima do adversário com segurança e não com imprudência, porque o adversário, é claro, que vai contar em fazer um gol de início e fechar a casinha. Esta equipe da Anápolis fez 2 substituições em relação aos jogos passados. O Mila entrou no meio-campo e o Gustavo Henrique, que entra um pouco mais à frente. Saíram 2 jogadores, o Borim e o jogador...
1: Cássio.
5: Cássio, exatamente, o Cássio. Então, são 2 jogadores que saíram da equipe, 2 jogadores de meio-campo, e que um entra o Mila no meio-campo, que é um jogador de meio-campo, mas entra o Gustavo Henrique, que é um jogador de ataque, e que, teoricamente, vai ser um jogador a mais, não do meio campo, mas um pouco mais à frente, o Juninho é que vai ser este jogador do meio campo. O Paysandu vai ter que ter competência para ler o jogo de início e ter muito cuidado com a equipe adversária.
1: Para fechar o bate-bola, Em nome de Portugal, ou melhor, em nome de Globo Esporte Magazine, Titãs Arcron, Laboratório Amaral Costa e Condutel Oreo, destaque final do Paysandu, Dinho.
0: É, Paysandu que volta à Série C no próximo domingo, jogando da Curuzu contra a Inter de Limeira, mas por enquanto o foco maior é a decisão em busca de um título aqui no Mangueirão, daqui a mais alguns minutos, Magno.
1: 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Alô, pontual, destaque final do Galo da comarca. Pegaram o rato no contrapé. 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
3: Calma. Vamos lá. Então, é exemplo da conquista da Copa Centro-Oeste, título inédito, a equipe do Anápolis, que é a conquista da Copa Verde, também para somar mais títulos, mais taças, mais copas, mais medalhas na sua galeria.
1: Dizendo aqui que também terminou pelas quartas de final do Campeonato Paraense Segunda Divisão. Independente 0, 0 também para o Itupiranga. O Itupiranga está classificado para a semifinal e aguarda Isabelense e Carajás. Semifinal, jogo de ida, também da semifinal do Campeonato Paraense. 2 para o Paragominas, 2 para o Urumajó. O jogo da volta, próximo domingo, lá no Estrelão, em Augusto Correia. Tô fechando a conta e passando a régua aqui no Bate-Bola. Vem aí, após a parede de comerciais, vem com sal a gosto, intemperado. Vem pra contar os 90 minutos da mais pura emoção do futebol. Ele é o locutor de todas as torcidas.
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1: Rodrigues. Alô galera, aquele abraço, uma boa noite pra você ligado aqui no Sul da Clube. Já já tem decisão, Copa Verde 2026. O Paysandu quer o Hexa. O Anápolis já venceu o jogo da ida por 3-1 lá em Anápolis. Hoje ele quer fazer a remontada, quer ser Hexa campeão. Mangueirão com grande público, esperando a decisão que começa daqui a pouquinho, às 18h30. 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Hoje, um domingo, já fez muito sol, já choveu um pouquinho, já limpou, tá bem fininho. A bola vai rolar, você vai se ligar aqui no Sol da Clube. 18 horas, são 18 horas e 18 minutos agora. 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
0: Aquele abraço para você, Valmir Rodrigues, gramado maravilhoso, espetáculo lindo para a prática do futebol, não vai ser problema, com certeza não será e não vai ser problema para a partida de hoje. O que vai valer mesmo é a vontade, é o entusiasmo, é o foco, é a vibração e o querer do time do povo para vencer, para ganhar e levantar o título. Só depende do Paysandu, mas se ele quiser jogar, senão vai ser muito complicado. Mas eu tô acreditando, como eu disse, eu acredito na rapaziada, Valmireco. Alô, Valmir, prepara com ela!
8: Aparecendo que o Papão quer também. Vamos ouvir aí a galera do Galo. O Galo está sendo acompanhado pelo nosso querido Francisco Urbano. Vem aí a equipe do Anápolis sendo destacada. Você, cadê o Anápolis que daqui a pouquinho entra em campo? Chega mais, Urbano, boa noite.
9: É verdade, um abraço, boa noite, Valmir, bom trabalho a toda a equipe Clube 106.9, dizendo que o Galo, como eu falei no destaque ainda há pouco, quer o segundo título inédito na sua galeria. Conquistou a primeira edição da Copa Centro-Oeste, agora fora de casa, primeiro jogo já venceu diante do Paysandu 3-1, e agora aqui no Mangueirão vai tentar o segundo título para poder fazer a alegria do torcedor do Galo.
8: Beleza, hoje tem Galo, tem Rato, tem Gato, tá tudo
9: tem,
8: pai d'égua aqui.
9: Pombo, tem tudo.
8: Oi?
9: Tem pombo também.
8: Tá tudo espalhado aí. No sistema Clube de Rádio, conosco a Rádio Clube de Barabá, Clube do Tapajós, Clube de Paragominas, Clube de Maracanã, Rádio Clube do Moju, Rádio Paraense de Castanhal, Rádio Barcarena de Barcarena, Rádio Curuçá de Curuçá, Rádio Atlântico de Salinópolis. Quero abraçar aqui, abrir um parêntese, hoje fazendo aniversário, um dos maiores símbolos da cultura paraense, o nosso querido Pinduca, o rei do carimbó. Aliás, não é hoje, está comemorando hoje, já tem uma galera lá no Guamá comemorando, o aniversário dele foi na última quinta-feira, no dia 4. Aliás, o Pinduca, 89 anos, meu amigo, continua cantando e dançando. Só tem 3 artistas no mundo, depois dos 80 anos, que continua cantando e dançando. Um deles é o Ney Mato Grosso, o outro é o Mick Jagger e o nosso Pinduca. E o Pinduca é mais velho que eles todos, né? Tá com 89. Parabéns ao nosso querido Pinduca, o rei do carimbó. Já já Paysandu no gramado de jogo, a mesma coisa acontecendo com a equipe do Anápolis. Torcedor bicolor, vem em grande público. Chuva não atrapalhou, até porque a chuva foi bem rapidinho aqui, foi rápida, passou de passagem, já foi embora, ainda nos acompanhando
0: é
8: o sistema Clube de Rádio. Oi,
0: bora fazer homenagem rápida pro Pinduca, solta aí, Alexi.

0: Aí a voz do Pinduca em ritmo de carimbó e homenageando o Papão. Conosco a Rádio Cidade de Breves, Rádio Arucará de Portel, Rádio Sol de Souri, Rádio Ourém News de Ourém, Rádio Rondô de Rondô do Pará, Rádio 94 de São Félix do Xingu, Rádio Alternativa de Terra Alta, Litoral FM de Garotapera, Rádio Pará FM, lá de Santa Maria do Pará, Rádio Tucuruí, lá de Tucuruí, nos acompanhando também, Rádio Bragança, Rádio Web Bragança, do nosso querido Danilo Augusto também, retransmitindo o sonzão aqui da clube. A bola vai rolar, você vai se ligar daqui a pouquinho, às 18 horas e 22 minutos, hora certa, baterias Moura, precisou de bateria Moura, fácil para o Ducundo, nível oficial das baterias Moura, chama o Lobo, bola de fogo!
1: Lobo! Gigante pela própria natureza, vem para o título, vem para a disputa, vem para a decisão, com espírito que quer esse torcedor, com vontade que esse torcedor te espera, dá essa volta por cima, Lobo! O Pará inteiro, o Brasil Norte, a Amazônia estão torcendo, estão querendo através de você mais um título da Copa Verde, que seria ou será o hexacampeonato, o sexto título da competição. Vem, vem, vem, meu Lobo!
2: Olha o mosaico, Didio!
1: Olha o mosaico! Todo mosaico! Que tá coisa linda! Tá que maravilha! Ô mosaico! Ô mosaico desse torcedor! E olha que tem gente que tenta, tenta, tenta!
2: Os dizeres,
1: mas não consegue!
2: Hexa!
0: É, tá todo mundo esperando esse hexa que pode pintar hoje. Vem aí a execução dos hinos, começando com o hino nacional brasileiro!

0: execução dos hinos, o hino nacional brasileiro, o hino do estado do Pará. E o que balança o Mangueirão aqui, não é fácil, meu amigo. Torcida paraense, torcida do Papão. Hoje no domingo, hoje abençoado, já teve sol, já teve um pouquinho de chuva. Só tá faltando vir o Hexa para a equipe bicolor. A bola vai rolar daqui a pouquinho às 18h30 no microfone da clube. 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Olha aí, bola de fogo, ninguém quer ficar fora dessa foto que vai pintar agora. Vai pintar uma foto do Paysandu aí, os jogadores estão todos perfilados, inclusive as reservas, né, Dinho?
1: Todo mundo, isso daí faz parte, né, Valbió?
0: Do Paysandu aí, os jogadores estão todos perfilados, inclusive as reservas, né, Dinho?
1: Todo mundo, isso daí

0: gigante pela própria natureza. A bola vai rolar, te prepara, prepara a tua garganta. Traz o sal, Valmir Rodrigues, que domingo, que mangueirão bonito, Valmireco.
1: É isso aí, hoje dia 7 de junho de 2026, um dia que pode ficar na história do futebol paraense com o Paysandu elevando ainda mais o patamar do futebol paraense, sendo ex-campeão que todo mundo está esperando. A turma aqui do Galo, né, Urbano, também já fez a foto, está no aquecimento aí, né, Urbano?
2: Então, exatamente, olha, Valmir, dizer o seguinte, que nos dois jogos realizados contra o Paysandu, o Anápolis veio com aquela camisa tricolor, né? E hoje, jogando na decisão da Copa Verde aqui em Belém do Pará, está jogando com uniforme, camisa branca, calção preto e meião preto também.
1: Pois é, para a gente visualizar que é bem melhor, né? Essa camisa branca aí da equipe do Anápolis. Rui Guimarães, vou te colocar no papo aqui, eu quero ouvir o seu boa noite no futebol total da clube. Palco está pronto, o gramado é bom, o torcedor veio, só falta o Papão fazer a parte dele. Boa noite, Rui.
3: Boa noite, Valmir, um ótimo trabalho para você, para toda a equipe. Não há dúvida de que a expectativa é muito grande e principalmente maior até pela presença do Juninho. Eu acredito até que a torcida do Paysandu esteja aflita para saber de como este Juninho, o Juninho do Paysandu, será colocado na equipe bicolor. Mas vamos ter esperanças que o Paysandu precisa de dois, mas pode chegar lá.
1: É isso aí, o jogo daí da 3-1 para a equipe do Anápolis. O Paysandu quer reverter, quer fazer aquela chamada remontada. Para você que está nos acompanhando em todo o Brasil, aquele abraço, uma boa noite. Você no nosso aplicativo, você no aplicativo Rádio Net, acompanhando aí o nosso áudio. Um abraço, uma boa noite, obrigado pela audiência. Você que está com áudio e vídeo pelo YouTube, vai dando like para a gente. Dá aquele like aí, vai
4: já
1: compartilhando.
4: Oi. Já estamos com 3 mil aparelhos conectados e 900 likes no momento.
1: Olha que beleza, obrigado aí, Magno. Vai atualizando pra gente. No top 15 aí da Rádios Net, a gente tá ali também, quarto, terceiro.
4: Já
1: também vamos chegar no topo por aí. Vai sendo pronto ali na base da concentração. Já rezou, já olhou para um lado, já olhou para o outro. O árbitro central, Tocantinense ali, o Adson Sidney Furtado, também está pronto para começar a partida. Paysandu escalado com Gabriel Mesquita no gol, Edilson Castro, Quintana e Facundo, Pedro Henrique, Caio Belo, Marcinho, Tylon, Cleiton Pego e Juninho. A equipe do Anápolis também pronta com Ravel no gol, Rubinho, Igor Souza, Rafael Costa e o Leonan, Cauã Martins, Mila e Juninho, Matheus Lagoa, Gustavo Henrique e Fernando Viana. O técnico da equipe do Anápolis é o Evaristo Pisa e do Papão é o Júnior Rocha. Agora são 18h30, pode começar a partir de agora aí o nosso querido tocantinense, o Alisson Sidney Furtado. O torcedor veio, compareceu, lado B completamente lotado, lado A está também com grande público e o Paysandu vai a caminho do Hexa. Arbitragem conversando agora, uma espécie de conferência para saber se está tudo certo para o início da partida. Ali a saída de bola é da equipe do Anápolis, que já está pronto ali para começar a partida. Vai autorizar, autoriza o árbitro, rola a bola.
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0: Paysandu.
1: Saída de bola esquisita ali da equipe do Anápolis, né? Uma saída dando de graça logo para a equipe do Paysandu. Um passe, né? O cara do Anápolis fez um passe ali para a defesa do Paysandu, que já trabalha a bola no campo de defesa. É só o início da partida. O Papão pode ser hexa da Copa Verde, competição importante no calendário nacional. E aqui vem o Anápolis trabalhando a bola pela meia direita. Vinha Juninho dominando, partiu para cima. Caiu, escorregou, levou vantagem. Vinha com a bola dominada. A equipe do Anápolis, o lançamento é feito no campo ofensivo. Era para o Fernando Viana. Não deu certo. O Paysandu volta. Abertura para o Tylon pelo lado direito, vem embora, entrou na área para a perna direita, disparou, defendeu o goleiro, botou para fora. Com menos de um minuto de jogo, o Papão chega, bola de fogo.
0: O Tylon, um passe milimétrico para o Tylon. O Tylon invadiu na entrada da área, ele meteu o sapato na bola e o goleiro da equipe do Anápolis se desdobrou, colocando para escanteio. Escanteio, Marcinho tá na esquina, Valmir.
1: Lá vem pressão, escanteio foi cobrado, vem a zaga tirando, passou pelo Juninho. Esse Juninho é da equipe do Galo e passou direto, voltou pro Paysandu. Vem Pedro Henrique dominando a bola agora pro Facundo, lado esquerdo, ajeitou pro cruzamento, preferiu a jogada aqui com Caio Melo, lançou, meteu lá na grande área, vinha Juninho, se atrapalhando ali com Cássio, com Castro, a bola sobrou pro Marcinho, do jeito que veio ele pegou. O Paysandu tá fechando em minuto e meio ali com duas conclusões perigosas aí, Edinho.
0: Olha, a equipe do Anápolis ainda não se encontrou. Caiu ali a chuteira do jogador da equipe do Anápolis. Isso aí, Mila, vai acontecer durante todo o jogo. É por isso que o Paysandu

0: aproveitar as oportunidades que lhe surgirem. E duas já surgiram e o Paysandu desperdiçou o Valmireco.
1: É a chuteira do Mila, né? O Mila que está ajeitando ali a chuteira. 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
1: É, rapaz. Agora vem tiro de meta agora para a equipe do Anápolis. Lá vem o Ravel. Chutou com o pé direito, botou aqui essa bola na defesa do Paysandu. Passou de todo mundo, não bateu em ninguém. É só arremesso lateral para a equipe do Paysandu. Vai o Edilson para a cobrança. Arremessa, joga rápido, trabalhou essa bola com o Caio Melo, voltou para o Edilson. Ele faz lançamento, joga na frente. Juninho já vinha brigando ali pelo lado direito. Aí chegou tocando o primeiro. O Rafael Costa colocou para a lateral, bola do Paysandu. É ali na risca divisória. Já recebe o Pedro Henrique, ele toca de primeira, joga, meteu na frente, era para o Taio. Escorre ali o Paysandu, tenta chegar o Juninho, já foi trancado. E o zagueiro inseguro botou para a lateral. Igor Souza botou para a lateral, Paysandu apertou. Tá ganhando o arremesso lateral pelo lado direito. Vai Edilson se preparando. É mais na frente, né, Edilson? Um pouquinho mais na frente. Pode ir lá para frente, pode ir lá para frente. Tá tomando distância para jogar essa bola na área. Tá tomando distância o Edilson. Vamos fechar 3 minutos agora, primeiro tempo. Joga a bola na grande área, meteu ali, vem a zaga tirando. Corte é feito, a bola vai sobrar aí pro Fernando Viana. Ajeitou, saiu essa bola. Outra vez bola do Papão, diga lá.
3: Moisés, lá em Guiana Francesa, ouvindo a clube. Já do outro lado do Atlântico tá a torcida organizada, Papão na Europa, organizada por ele. Grande Leão Martins, ligado na Poderosa.
1: Opa, fala Leão, um abraço pra você, ligado aqui do outro lado do Atlântico, lá em Portugal. Olha o arremesso cobrado do ataque do Paysandu, vem a zaga tirando, voltou pro Caio Melo, já abertura pro Edilson, só caprichar, cruzou, meteu na grande área, Juninho de bicicleta, a bola passa, vai pra fora, passou pertinho, foi o Taylor aí, hein, Dinho?
0: Rapaz, ele deu uma meia bicicleta, que é isso? Passou perto, perto, e o goleiro, vou te contar, até quando ele não toca na bola, ele sente a perna, a coxa, o peito, dente, olho, é impressionante, Valmireco, e o Lobo da Gringa, meu amigo Lobo da Gringa, na Europa também tá ligado, e o Roberto ali do Lumiar, alô meu amigo Roberto do Lumiar, tá ligado, coração tá mil, 0-0, placar de Midas Macedo Ferro e Aço.
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1: Apertando de novo, olha, esse zagueiro aí, o Igor Souza, do jeito que tá, ele tá virando tudo aí, inclusive o Cauã Martins também. A bola volta pro Paysandu, arremesso lateral, lá vai o Facundo. Estamos com 4 minutos e meio, primeiro tempo, 0-0, lançamento pro Juninho, ele vem na briga, espirrou a bola, volta aqui de novo pra defesa. Há um toque de mão ali na saída de bola da equipe do Paysandu. O Paysandu tocou na bola ali com toque de mão na saída de bola da equipe do Anápolis. Essa é a Clube do Pará, 106.9 FM, aquele abraço, uma boa noite. Aqui o assunto é decisão da Copa Verde de 2026, o Paysandu está atrás do Hexa. O jogo da ida foi 3-1 para a equipe do Anápolis, que toca a bola pela direita. Ela vê ali o Igor Souza, faz o lançamento, joga no campo ofensivo, vem Quintana. Opa! Ali fizeram aquele chamada. Como é o nome disso aí, Urbano? É uma cama de gato, né? Cama de
6: camisa
1: gato.
6: 19, que acabou cometendo falta o Fernando Viana.
1: Fernando Viana, Matheus Lagoa estava ali pelo lado direito, mas foi o Fernando Viana que fez aí a cama de gato. E o Quintana domina a bola, vem pra cima. Estamos com 5 minutos agora no primeiro tempo. Ali o Quintana vem pra cima, domina a bola. Opa! Atropelado ali por trás pelo Fernando Viana de novo. Pediram até amarelo ali pro Fernando Viana, mas não pintou nada. 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
6: Fernando Viana com cartão amarelo, camisa 19 do Anápolis, na informação da distribuidora Amazônia.
0: É, olha, Amazônia, parece que tá nervoso aqui. Nervosa a equipe do Anápolis.
1: 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Outro lançamento pro Caio Melo pelo lado direito, ele não chegou na bola, mas a bola saiu, hein? Saiu lá no campo ofensivo para a equipe do Paysandu. Voltou aqui pro meio, trabalha a bola, Marcinho tenta o lançamento, jogou na frente, bateu no Cauã Martins. A bola já é aberta pelo lado direito, agora com arremesso lateral pro Paysandu. Tempo passando, 6 minutos, agora é o primeiro tempo, o Paysandu tá em cima. O placar é de 3-1, jogo da ida para para a equipe do Anápolis. Facundo domina, ameaçou fazer o lançamento pro lado esquerdo, vem por dentro, lança essa bola, mete na frente pro Massino, escorregou, caiu, não houve nada, sai o Anápolis com o Juninho, ele esqueceu a bola, o Paysandu volta de novo com o Massino, fez a proteção, acabou perdendo, vinha aqui com o Lagoa, ele dominou a bola, vem para cima, ainda na bola dominada, o Matheus Lagoa vem agora pelo lado direito, pode fazer cruzamento, cruzou, meteu a bola para trás, chegou Quintana travando, e o chute do Fernando Viana aí prensado, tiro de meta aí, Urbano.
6: É, tiro de meta com a presença do Quintana fazer essa obstrução. Evidentemente, camisa 19, Fernando Viana não teve a condição de dar o melhor chute. Já cobrado tiro de meta, Mangueirão, início de partida, 0 Paysandu, 0 Anápolis, no placar Midas Macedo, Ferriaço.
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1: Chegamos a 7 minutos desse primeiro tempo. Só estou achando que o torcedor do Paysandu precisa agitar aí, né? Tem tanta gente aqui no Mangueirão, precisa incentivar a equipe bicolor. Estamos com 7 minutos e meio. Na bola dominada, vem Quintana aqui na defesa, metendo agora para o Pedro Henrique. Vem Juninho na marcação, abertura para o Facundo. Paysandu ainda aqui na defesa. Lançamento longo agora, procurando o Juninho no comando. Primeiro chegou no Cleiton Pego. Raspou de cabeça, vai sobrar a bola aqui para o lado direito. Toda vez ali o Igor Souza bota essa bola para o lado.
0: Rapaz, é aperta aqui, Fábio. Pois ele está desesperado. Diz que qualquer bola ele coloca pro lado, dá um bicão pro fundo do quintal. É incrível.
1: A mina é esse lado aí. Igor Souza botou mais uma aqui pra lateral. Paysandu permanece no campo ofensivo. Chegamos agora a 8 minutos. É um primeiro tempo pra bola. Vai o Facundo, arremessa, joga, meteu na frente, era pro Castro. Vem o desvio. Vai ali o Caio Melo. Faz ali uma batida travada. Era na grande área. Chega a zaga pra tirar de novo. Quicou a bola na frente do Pedro Henrique. Ele espera que a bola saia. Ganha arremesso lateral aqui na risca divisória pelo campo de ataque, um pouquinho lá no ataque na divisória, mas tá mais pro ataque ali. 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
1: A jogada com o Cleiton Pêmio, saiu o Ravel para pegar. O Ravel está a fim de segurar tudo que ele puder aí, né? Valorizar e ganhar tempo. Ele já sai jogando, chuta, meteu na frente, procura a jogada no campo ofensivo. Gustavo Henrique não achou. A bola vai saindo. É tiro de meta, é bola devolvida. Neste caso, para a equipe do Paysandu. Tem que ter pressa aí o Gabriel. Já sai jogando, já abriu os braços ali o Quintana. Sai jogando pelo lado esquerdo aqui na defesa. Vem o Paysandu partindo para o campo de ataque. O tempo de jogo são 9 agora. Alguém chamou?
3: Final de jogo pela Série B do Brasileiro, 2 para o CRB, 3 para o São Bernardo. Final também na Série D, São Luís 3, 1 para o Joinville.
1: E aqui o recuo de bola do Edilson procurando o Gabriel Mesquita de novo. Abre Quintana para jogar, para o Paysandu construir a jogada. Está aqui na defesa, domina a bola, vai para cima. Facundo está como opção pelo lado esquerdo. A bola é do Facundo, ninguém chega para encostar. Chegou Matheus Lagoa agora, lançamento é longo. Paysandu está rifando essa bola, hein? Mais uma tocada agora de cabeça do Igor Souza. Para arremesso lateral, permanece o Paysandu no campo ofensivo. 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
1: Do Anápolis aqui, o Galo partia, uma falta no Juninho, foi isso, né? Falta no Juninho, aqui na defesa ainda, pertinho ali da divisão do campo, e o Igor Souza tá chegando agora, não tem muita pressa.
3: Acabou.
1: Fechamos 10 minutos agora no primeiro tempo, acabou.
3: Amistoso Internacional, 1 para Marrocos, gol de Brian Dias, 1 para Noruega, gol de Odegaard.
1: É, e o árbitro tá chamando ali, o Alisson Sidney Furtado, chamando a atenção de todos os jogadores ali do Anápolis, ganhando muito tempo para bater nessa bola ali, o Igor Souza. Um já tá amarelado, que é o Fernando Viana, chega agora pela direita o Rubinho, dominou a bola, perdeu pro Facundo, mas essa bola saiu, foi pra arremesso lateral, tá ligado, tá focado a equipe do Paysandu aqui nesta decisão. O placar não lhe favorece, porque o jogo da ida foi 3-1 pra equipe do Anápolis. O Paysandu quer fazer pelo menos 2 gols nesse primeiro tempo. Arremesso vai ser cobrado, passamos de 10 minutos, na bola vai Rubinho, arremessou, jogou, meteu na frente, era pro Matheus Lagoa, veio um corte da zaga, voltou pro próprio Rubinho. Saiu essa bola, não vale mais nada. Lateral para o Paysandu de novo. 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
1: Recebendo aqui do Facundo. Facundo vem de primeira, lança, meteu na frente. Paysandu agora parou de tocar a bola aqui no chão e está rifando essa bola. Mais uma jogada errada. E a falta agora no ataque, no contra-ataque, em cima do Fernando Viana aí, Urbano.
6: É, quando ele não faz falta, ele recebe. Recebeu a falta, ataque intermediário pela direita da equipe do Anápolis. A bola vai ser alçada, poderá levar perigo à meta do goleiro Paysandu, Gabriel Mesquita.
5: E o Quintana deu uma bronca no Facundo na linguagem dele.
1: É verdade. Os dois se entendem, né? Todo mundo do Uruguai abraçando a galera ligada aqui no som da clube. Querido Vinícius, lá no Guamá, fala Vinícius, ele e o pai dele, seu Antônio Almeida. E também na Vila do Carmo, a galera ligada. Olha a equipe de novo do Anápolis. Levantamento é feito. O toque de cabeça pra fora. Passou pertinho aí, Urbano.
6: Passou. Na cobrança do Leonão, passo esquerda. Encontrou o Jaqueta 4. Raspou o travessão. Paysandu se safou. Segue 0-0 no placar Midas Macedo Ferriaço.
1: É isso, Paysandu desce de novo, jogada de bola aqui pelo lado direito, na bola dominada vem Edilson, se prepara, joga com Castro, Edilson de novo recebe, aí o Paysandu lança, mete na frente, Taylor não chegou, antecipação da equipe do Anápolis, começou a gostar do jogo ali, o Anápolis tentou ali um chapeuzinho, Juninho, não deu certo pra ele, chega aqui com Caio Melo, acalma tudo e sai jogando aqui no campo de defesa, começa de novo o Paysandu, aqui na defesa, passamos de 12 agora, são 12 cravadinhos desta primeira etapa, Paysandu tem pressa de fazer gols, então vem embora, trabalha com Castro aqui na defesa, vem embora, larga as passadas, aberto o Edilson para receber ainda na bola o Edilson, marcação em cima dele, ali apertou a marcação o jogador que era o Gustavo Henrique, ele recua de novo, começa de novo a jogada, o Paysandu vem trabalhando e o Anápolis fica esperando a equipe bicolor, lá vem Quintana, oi Quintana domina a bola, faz ali o giro, faz a abertura, trabalha pelo meio, Castro quem domina a bola, vem pra cima Castro, ele dominou, faz cruzamento, bola longa, meteu pro lado esquerdo aqui pro Cleiton, pega, escorou, meteu de cabeça, não tinha ninguém no Paysandu, Juninho chegou atrasado, chegou o Cauã Martins pra tirar, volta o Paysandu na defesa, Marcinho dominou essa bola em cima dele, Cauã Martins de novo, acabou cometendo a falta, falta pro Papão aí, Dinho.
5: Tem que parar sim o Marcinho, viu? É, a ordem é dar porrada em quem receber essa bola no meio de campo, e é isso que tá acontecendo. A equipe do Anápolis, daqui a pouco o Rui fala, mas ainda não se entendeu no jogo. Um esculhambando com o outro, o Paysandu tem que saber tirar proveito disso. Marcinho na cobrança, a falta foi em cima dele, Valmir.
1: No Rio de Janeiro, o querido Paulo Balesteiros nos acompanhando, ligado aqui no Som da Clube. Um abraço pra ele, meu amigo Igor Andrade, rapaz, com a sua filha Duda e toda a família, aí pelos lados das cadeiras, bicolores torcendo pelo título do Hexa. Aqui falta, Marcinho se prepara, já foi autorizado, lá vai ele pra bola. Cavou, meteu, era pro Caio Melo. Lá pelo lado direito, pintou o corte da zaga, volta a briga aqui, mais atrás é Castro que domina a bola, faz o giro, meteu pro Caio, ele ia trocando de pernas, boa jogada, é do Castro, vai na linha de fundo, sensacional, faz cruzamento, bateu, da zaga vai pra escanteio, que jogada é essa do Castro, Endinho?
5: Que é isso, fera, ele fez que foi, não foi, depois partiu, aí o zagueiro apareceu colocando a bola pra risca de fundo, se apresenta o Marcinho na cobrança, o Lobo, tá na esquina o Lobo, Valmireco.
1: Ela vai o Papão com escanteio, acho que é o Marcinho, né? Marcinho se preparando ali para a cobrança de novo. Estamos com 14 minutos agora. Ele bate curtinho, procura jogar com Cleiton. Pego, devolução para ele. Ainda o Marcinho passou o Edilson. Bola para o Edilson. Cruzamento na grande área. Olha o toque do Quintana. Passa a bola, vai para fora. Tudo ensaiadinho, bonitinho. Só faltou entrar. E o goleiro desabadinho.
5: Foi nada, nada, nada. Ele, rapaz, esse goleiro, vou te contar. Eu já vi esse filme e já vi o goleiro levar o destempero, levar pior. Uma testada do Quintana, meu amigo, que passou perto. A galera gostou, galera animada. Até a chuva chegou pra ver esse momento do Papão da Curuzu. Continua 0-0 o placar de Midas Macedo. Fé, Cuiaço. Alô, seu Zé Maria. Seu Zé Maria, que na semana passada fez 79 anos. É o Zé Maria Almeida. Alô, seu Zé, tá ligado na clube. É bicolor da velha guarda, Valmireco.
1: Levantou ali o Ravel, já tá de pé. Deixa eu chamar agora o Rui Guimarães. São 15 minutos agora no primeiro tempo. 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
7: Olha, o Paysandu com maior posse de bola, com 3 ou 4 oportunidades de gol, já teve realmente oportunidades boas, como a 1 minuto com aquele chute do Taylor que o goleiro rebateu, colocou para a linha de fundo. O Paysandu tem realmente uma disposição maior, agora é necessário ter muito cuidado com o setor defensivo, porque o Paysandu não está coordenado no meio campo, muito pelo contrário. Os jogadores, principalmente o Marcinho, com o jogador cabeça de área do Paysandu, o Caio, estão se desentendendo, não estão falando a mesma língua, mas o Paysandu é melhor.
1: Olha o Paysandu chegando, o Marcinho dominou a bola, fez o passe errado pro Facundo. 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Voltava o Anápolis de novo, tentativa pelo lado direito, na bola dominada pro Rubinho, matou no peito, perdeu pro Quintana, a bola vem no meio. Olha o Mila, meteu ali a cabeça da bola, Facundo faz a proteção, a bola sai. Bola do Papão no campo de defesa. 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
1: Lá em Bragança, querido Redivaldo Lima, tá acompanhando a gente. Fala, Redi. Manda um abraço pro Luan, pro Alvão e Emmanuel Leite, ligados, e também pro Moisés Alvão, todo mundo ligado. Olha, o Facundo cruzou, a bola quicou, chegou a zaga tirando, o Rafael Costa tirou. É a vez do Paysandu começar a cutucar de novo ali no campo ofensivo. O Facundo vira de direção, dominou essa bola, meteu bola rasteira pro Cleiton Pego, ficou de costas, Rubinho vem da marcação, chegou pesado ali, o Cleiton reclamou, a falta tá marcada aí, Dinho.
8: Foi falta, chegou empurrando e o Cleiton, claro, não se equilibrou, caiu e o árbitro bateu. Marcou falta em favor do Paysandu Esporte Clube. 0-0 pela placar de Vidas Macedo, Ferro e Aço.
1: São 17 agora do primeiro tempo. Até aqui 0-0, o Paysandu querendo fazer gols. Oi, detalhe.
9: Detalhe, Valmir, que naquela jogada anterior, o goleiro da equipe do Anápolis, que ele caiu, fez a série e tal, a imagem a TV mostrou, ele houve um leve toque no pé da trave, mas nada que fizesse todo esse estardalhaço. 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
1: Aqui falta para o Paysandu, Marcílio vai sendo autorizado, saiu da bola, deviou agora para o Facundo, levantou o braço direito, lá vai ele para a bola, mandou na segunda trave, o Castro tentando pegar, primeiro meteu a cabeça na bola, o Juninho voltou do meio da rua e o Lenan tirou na hora H, volta no meio campo para o Marcílio começar de novo aqui no campo de defesa, volta a bola para o Pedro Henrique está todo aqui atrás, faz o lançamento, era aqui para o Cleiton Pego, primeiro vem a zaga tirando o Rubinho, mete a cabeça na bola no meio campo, opa, empurraram ali o jogador bicolor, empurraram o Pedro Henrique, a arbitragem está pegando falta ali do Matheus Lagoa, que acabou empurrando o jogador bicolor, sem clube não há futebol.
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1: Volta o Paysandu, Facundo domina na defesa, virou todo o jogo, traz aqui pro lado direito, chega a primeira bola no meio da zaga, é Castro que domina, agora sim a bola chegou na direita, chegou o Edilson, se mexe os jogadores de meio campo, a bola chega no Pedro Henrique pelo lado direito, abasteceu, meteu pro Edilson, segurou um pouquinho, o Marcinho é opção, ele jogou essa bola pro Juninho, já girou, já ganhou, ficou de frente, a chance, faz um passe pro Taylor, e o Edilson tava na direita, não foi legal o Juninho agora, hein, Dinho?
8: É, foi muito forte o toque do Taylor, aliás, o toque do Juninho procurando o Taylor e o Edilson, e a bola se perdeu para a risca de fundo, e o zagueiro pede calma, porque o time do Anápolis ainda está sentindo essa pressão, Valmireco. Agora o Paysandu, como eu disse, e o Rui falou, tem que aproveitar, 0-0, placar de Vidas Macedo, Ferro e Aço. Alô, Pau Preto aí na Vila Isabel, ele vai para a sala, vai para a cozinha, vai para o quintal, tá naquele pique, ouvindo a clube, Valmireco.
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1: E tentativa de novo da equipe do Anápolis. Chega Juninho para dominar a bola. Esse é o Juninho do Anápolis. Acaba perdendo. Vem Pedro Henrique, acalma tudo. Aí o chute do Castro. Bate no Juninho. Quintana agora tirou onda. Tem o chapéu do adversário, mas acabou perdendo. Juninho domina para a equipe do Anápolis. Pelo lado direito, mandou direto ao desvio. Chegou no Edilson para tirar. Completa a jogada, Facundo. Chuta para cima, tira o perigo. Briga pela bola, Juninho da equipe bicolor. Ele vem ali com o Cleiton Pego. Opa, pegaram o Pego ali, hein? A metragem está paralisando para pegar essa falta lá atrás, cabeça com cabeça aí, hein, Dinho?
8: É, cabeça com cabeça, mas está consciente, levantando, Cleiton Pego, foi falta em cima dele, você viu tudo, placar de Vidas Macedo, Ferro e Aço 0-0, Valmireco.
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1: Confira comigo, hora de se ligar no tempo e no placar. É decisão da Copa Verde 2026. É o primeiro tempo do Mangueirão. 20, galera. 20 cravados desta primeira etapa. Placar de Vidas Macedo, Ferro e Aço. Arthur Bernardes, 23. E o placar tá lá.
2: Paysandu,
1: 0.
2: Anápolis,
1: também 0.
9: Pela Série D do Brasileiro. Em andamento, 4 para o Luverdense, 0 para o Inhumas, 2 para o Gama, 2 para a Aparecidense.
1: São 18 horas e 51. Hora certa. 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
1: Alô, galera, tô aqui no seu rádio nas plataformas digitais. Quando o Taylor vindo ali com a bola dominada, tentou ali por dentro, complicou-se ali todo. E o recuo de bola do Rafael. Esse não foi o recuo do Rafael, ele apenas esperou que a bola chegasse no goleiro Ravel. Sai jogando de novo a equipe do Anápolis. Chute pra cima, a bola vem viajando aqui pelo alto, vindo na defesa do Paysandu. Vem no pé direito do Quintana, colocou essa bola errada ali para o Caio Melo. Acabou matando para o adversário, lá vem ali o Lagoa. Domina a bola pelo lado direito, caiu sozinho ali o Lagoa. E a bola volta para o Paysandu de novo aqui na defesa com Facundo Bonifácio. Ih, rapaz, recuo esquisito do Facundo. Que é isso aí, Urbano?
6: É porque o Matheus também, ele não estava atento à jogada. E por isso jogou para a lateral em favor da equipe. Do Anápolis se apresenta camisa 2. Rubinho segue 0-0 dupla Cabidas Macedo Ferriaço.
1: Esse é um jogo de ajuste, é tudo ajustado, tudo nos menores detalhes. Não pode errar nada.
6: É, pegou do contrapé.
1: É, e o Rubinho arremessa, joga a bola, mete na grande área, vem o Fernando Viana para tentar o cabeceio, não consegue. Cleiton Pego vem ajudar na defesa. Chutou a bola, bateu na cabeça do Mila, voltou para a grande área. Facundo agora tirou, é pro Quintana. Ele toca de cabeça, aliás, caiu o Melo, tocou pelo lado esquerdo ali na jogada rápida do Cleiton Pego, a briga de novo ali no meio campo. Agora chegou na bola o Cauã Martins, faz abertura pro Robinho, pro Rubinho. E olha, uma falta, eu te diria que foi meio que sem querer do Facundo, mas ele pegou aí, viu, Vano?
6: É, pegou o Rubinho, também um pouco desnecessário, né, Robinho? Se ele encosta um pouco mais, o que ia acontecer? Eu ia ganhar a lateral, o Paysandu, mas se precipitou, acabou cometendo a falta em cima do Rubinho. É pelo lado direito do ataque da equipe do Anápolis, setor defensivo do Paysandu Esporte Clube.
1: Sem clube não há futebol. Sim.
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1: E olha, tem gol. Lateral esquerdo, Leonan vem para a cobrança. Tem gol.
9: Amistoso internacional, é o segundo gol da seleção do Equador. Angulo, 2 para Equador, 0 para Guatemala. Amós Silva está te ouvindo e disse também que está com saudade de Tidinho. Não sei por quê.
1: Olha só essa fera, olha a falta da equipe.
8: Lamento essa saudade, viu?
1: Lá vem o Leonan, né? Leonan para a bola. Vai correr para a bola. Lá vai ele, mandou com efeito na grande área. Cauã Martins tentou o cabeceio. Volta a bola na intermediária, ela vem bicicleta! E rapaz, o cara foi lá, o Rafael Costa meteu a bicicleta, passou perto. Hein, Urbano?
6: É, passou perto, mas não levou tanto perigo assim a meta do goleiro do Paysandu, o Gabriel Mesquita. Agradeceu, já cobrou o tiro de meta, Paysandu no ataque.
1: Olha o Paysandu tentando chegar, aí o Marcinho recebe, esse cara tá pronto para marcar. E o Cauã Martins, onde vai ali o Marcinho, vai o Cauã Martins. Já foi cobrada a falta, abertura da direita para a equipe do Paysandu, vem embora meu tempo, são 23, quase 24 agora. Trabalha o Paysandu na defesa, em Castro, para dominar a bola. Fernando Viana vai lá, aperta a marcação, ele volta para o lado direito com o Caio Melo, voltou agora rápido, trabalhou rápido o Paysandu com o Mesquita. Agora sai jogando com o Facundo aqui na defesa, dominou, já disparou o Cleiton Pego, ele segura um pouquinho. Começa de novo aqui com o Quintana. Por elevação ele lança, completamente equivocado. Caiu no chão ali o Quintana, tirou um miguezinho ali e vai pedir atendimento, hein, Urbano?
6: É, vai pedir atendimento, sentiu aí, parece aí o...
8: E Arley já foi chamado. Não, é o Bruno Bispo. E Arley.
6: A perna esquerda aí.
1: É o Bruno Bispo, né, que tá aí.
8: É o Bruno Bispo.
1: E tirou o colete, já vai ali. É, o Bruno, o Quintana tirou essa bola propositalmente ali, chutou para a lateral, porque ele não está aguentando. Então, se ele vai sair, que saia logo, que não pode perder tempo, hein?
9: É o mesmo lado que ele foi lesionado duas vezes já.
1: É isso aí, eu acho que foi desse lado, vamos já saber. É. 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
1: Primeiro tempo.
7: Olha, o Paysandu continua com um pouco maior ou de mais posse de bola, mas eu não estou gostando não, a movimentação do Paysandu é frouxa no meio campo, dá oportunidade para que o adversário chegue na linha de fundo e principalmente o Paysandu está chutando a bola, rifando muito a bola. Eu acho que há necessidade do Paysandu tocar um pouco mais a bola, vamos ver se vai trocar agora o Quintana também, que era um dos jogadores que está chutando a bola a esmo, digamos, chutando a bola lá de trás. Se o Quintana sair, vamos ver se o Lucão toca um pouco mais a bola. Talvez o Paysandu melhore, mas não está legal o Paysandu, não.
1: 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O Quintana já está deitado aqui há muito tempo, sentado, e nada dessa placa subir agora, mano.
6: Tanto prova que o Júnior Rocha se aborreceu, né? Pedindo mais esperteza por parte aí do quarto árbitro.
1: É, e o Marcinho também abriu os braços ali e diz: bora, meu amigo, sobe com isso aí, subiu. Então, portanto, a informação agora oficial, Bruno Bispo, com a camisa 14, a informação em nome da distribuidora Amazônia, Rayan, produtos de vidro que brilham na sua casa, produtos Rayan, na distribuidora Amazônia. Volta o Anápolis, metido aqui pro lado direito, pro Lagoa, perdeu a bola, voltou aqui, espirrou pro Mila, voltou agora pro Leonan, tentou driblar, não conseguiu, Marcinho deu duro, quem deu foi o Caio Melo, aí a abertura pelo meio, acaba se complicando, o Paysandu sai no contra-ataque, volta Cleiton Pego, por dentro, agora Marcinho, segura um pouquinho o Marcinho, segura mais, agora sim, lançou, meteu pro Cleiton, pela linha de fundo, vem na cobertura, a zaga botando pra fora, lateral ou escanteio aí, Dinho?
8: Escanteio, o zagueiro não contou conversa, meu irmão, colocou pra linha de fundo, escanteio, Marcinho da cobrança.
1: Não sei porque o Paysandu não joga mais por esse lado aí, do lado desse zagueiro aí, que ele só faz botar pro lateral e não tem recurso nenhum. É o Igor Souza, pra bola vai Marcinho, são 26, quase 27, a galera vai com ele, torcedor de pé sentindo um bom momento até aqui, 0-0, Marcinho vai ser autorizado, lá vai ele pra cobrança do escanteio, andou na primeira trave, subiu a zaga tirando, corre atrás da bola ali o Facundo Bonifaz, atrás dele tá o Juninho de volta, a bola começa agora com o Edilson, Paysandu vem por dentro, vem pelo meio, agora Facundo recebe pelo lado esquerdo, Marcinho abre, recebe, agora tenta por elevação, fez o passe completamente equivocado, mas o Rubinho botou a bola em jogo de novo, subiu o Caio Melo, briga pela bola, fica com ela, mete a cabeça agora Cleiton Pego, tentou a conexão na frente com o Juninho, não deu, e toma chutão ali pra frente da equipe do Anápolis, voltou pro Edilson, consegue fazer o passe, meteu agora pro Castro, virou, trabalha a bola já no campo ofensivo, passou o Edilson pra receber, ainda o Castro dominou, Juninho tem a bola na grande área, voltou no peito ali do Marcinho, tentou um lance de efeito, não deu, toma de novo ali a galera tirando essa bola aqui da defesa da equipe do Anápolis, volta a bola pelo meio campo, é jogo pegado, é ajustado, é decisão, é o Hexa que tá valendo pro Paysandu. Pedro Henrique domina a bola, são 27 agora quase 28, passe errado do Pedro Henrique, recuperou o Paysandu, lá vai o Caio Melo, tá pedindo o Edilson, boa a bola pelo lado direito, o Paysandu vem descendo bem, Edilson caprichou, levantou, meteu na grande área, a zaga tirou, escapou a bola agora do Cleiton, pegou, toma contra-ataque agora da equipe do Anápolis, lança lançamento para o lado esquerdo para o Gustavo Henrique, ele dominou, saiu da linha de tiro, voltou, o Paysandu ganhou, houve falta e todo mundo chiou, bola de fogo.
8: Eu acho que não foi falta não, Valmiré, foi o cara se atrapalhou com a bola, aí veio o jogador do Paysandu, o Edilson e o Cleiton roubaram a bola desse jogador, mas o árbitro viu a jogada como faltosa e parou, marcou em favor da equipe de Goiás.
1: Jogo parado com falta para a equipe goiana, sem clube não há futebol.
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1: Tentativa do Anápolis, a bola voltou para a perna esquerda do Matheus Lagoa. Adianta demais, Juninho passou da linha, a bola voltou, a emendada no peito do Mesquita. E o Facundo ali, aliás, o Pedro Henrique ali meteu o peito na bola. Reclamaram um toque de mão, não houve nada. Contra-ataque do Paysandu, lá vem Taylor, dominou, fez lançamento, meteu na frente para o Juninho. E agora para a perna esquerda, caiu, escorregou, perdeu o time da jogada. Estragou tudo aí, Dinho.
8: Amarelo pro Taylor, amarelo, já não valia mais nada, ele acabou dando um carrinho aí no Igor, não, o Igor não, no lateral, e acabou levando amarelo.
6: E o banco do Anápolis, rapaz, quase que invade o gramado aí, rapaz.
1: É, saiu todo mundo ali para contestar, estão perturbando a vida do quarto árbitro ali e agora do árbitro auxiliar. Está levantando ali o jogador da equipe do Anápolis. Toda vez que faz uma falta aí, o cara vai ficar uma hora sentado aí, vai ser um problema danado. 29, quase 30, clube a dona da bola.
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1: Confira comigo o horário se ligar no tempo e no placar. Decisão, Copa Verde 2026, Mangueirão, primeiro tempo, alcançamos a marca dos 30 minutos desta primeira etapa, no placar de Minas, Marcelo Ferro e Aço, Arthur Bernardes, 23, o placar tá lá.
2: Paysandu
1: 0,
2: Anápolis
1: também 0.
9: Hoje, grande prêmio de Mônaco, tivemos a quinta vitória de Kimi Antonelli na quinta corrida da temporada.
1: A hora certa, confira 19 horas em ponto. 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
1: 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Alô galera, tô aqui no seu rádio, também nas plataformas digitais acompanhando tudo. Acho que saiu amarelo pro Ravel, né, Dinho?
12: Foi, amarelo pra ele.
1: Ravel, goleiro, finalmente o amarelo pra ele pela saceira que ele tava fazendo danada aqui. E agora mais um jogador do Anápolis no chão aí, Urbano.
13: É, tá virado, gramado ali
1: no Lagoa.
13: Lagoa,
1: é,
13: né?
1: É, Matheus Lagoa ali.
13: Matheus Lagoa.
1: Tem o joelho direito ali.
13: Camisa 7.
1: Bateu o joelho direito ali, agora já tá de pé, tá, levantou, tá tudo em casa. 31 minutos agora, lateral pro Rubinho, o Paysandu tá todo aqui atrás, Rubinho arremessa pra equipe do Anápolis, arremessou, jogou, meteu na frente, Bruno Bispo não pegou a bola, primeiro Castro chegou, meteu na cabeça do Mila, da equipe alagoana. Outra vez o Paysandu tentando sair de novo com o Marcinho, fizeram a chamada cama de gato de novo ali, a turma mata a jogada ali no início, matou no nascedor a bola do Paysandu com falta pra ser cobrada, pra bola vai ali o Pedro Henrique, tem pressa, Facundo aparece pelo lado esquerdo, ele prefere jogada mais curta ali com o Bruno Bispo. Estamos com 32 agora. Aí o Bruno Bispo recua lá do meio da rua para o Gabriel Mesquita. Já vai sair jogando. Sai jogando. Fernando Viana vem na marcação do Castro. A bola do Castro. Ele girou, voltou de novo. Começa agora com o Gabriel Mesquita. Tá pertinho ali o Bruno Bispo para sair jogando. Aí o Bruno domina a bola. Vem evoluindo, vem para cima. Estamos com 32,5 na bola dominada. Vem Facundo. Tá 0-0. O torcedor não gosta desse toque de bola aqui na defesa. Então vem buscar a jogada aqui o Caio Melo. Ele domina, abre para receber o Edilson, ainda o Caio, aí ele não dispara, volta a bola aqui mais atrás, começa a trocar a bola, a equipe do Anápolis então espera, o tempo vai passando, o Paysandu precisa de gols, olha o Castro agora lançando, meteu pro lado direito, era pro Taino, na hora H vem a zaga, Rafael Castro colocou essa bola para lateral, tem pressa o Paysandu pelo lado direito, vai Edilson pro arremesso, aí agora estamos chegando a 33 agora, Edilson se prepara pro arremesso da intermediária, pertinho dele tá o Pedro Henrique, agora se mexe o Caio Melo, bola pro Caio Melo, devolve essa bola, vai atrás do primeiro gol, a equipe do Paysandu, lá vem Edilson, tentou a conexão lá na frente, bateu na canela do Leonan essa bola, sai a bola de novo, outro lateral pro Paysandu, agora na fuga pro Taino, vai tentar ganhar ali pelo lado direito, proteção, e olha, proteção só do Leonan, não bateu em ninguém, não bateu no Leonan, bola saiu, tiro de meta, já tem pressa, agora tá com pressa ali o Ravel, dá um chute pra frente, era ali pro jogador que era o Gustavo Henrique, não deu pra ele, primeiro vem a zaga do Paysandu tirando, Castro tava esperto, coloca a bola pra lateral, bola do Anápolis de novo, todo mundo ouve a clube.
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1: Desta primeira etapa e a demora do Leonan danada ali pro arremesso, agora se ele arremessa, joga, mete na frente, vem Castro para tirar, a bola é disputada no meio campo ali pelo Juninho, expui, espirrou agora com o Juninho do Anápolis, vem ele tentando pegar, aparece Marcinho, meteu um encontrão, voltou no meio ali pro Cauã Martins, é Cauã Martins que domina a bola pra equipe do Anápolis, deu um tapa nela, vem para cima, fez o giro, meteu na direita ali pro Rubinho, o Rubinho fez uma falta agora e lá vem amarelo para ele aí, Urbano.
13: É, porque ele matou a jogada, matou o contra-ataque do Paysandu e o camisa 2 foi premiado, o Rubinho com o cartão amarelo, é o segundo cartão da equipe do Anápolis. 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
1: Já tem pressa o Paysandu, a bola chegou no Juninho no campo ofensivo, ele tocou de primeira, meteu um toque de calcanhar pro Cleiton Pego, recua, começa de novo ali pro Pedro Henrique, deu a cavada, deu aquela fatiada, voltou pro Castro, já tá no campo inimigo, vem pra cima pela minha direita, vem por dentro, ninguém em combate, então ele lança, meteu na frente, antecipação do Facundo, ele tentou um cabeceio, ia surpreender todo mundo, mas não pegou nessa bola direita, hein, Dinho?
12: É, a bola passou mais rápido do que a chegada dele, ele tentou, se esticou, mas não pegou a linha de fundo, tiro de meta 0 a 0.
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1: Vai lá em cima, tira, passou pelo Lagoa, vai voltar aqui pro Cleiton, pegou, boa jogada, meteu ali o chapéu do aniversário, sai bem, colou a bola no pé direito, inicia a jogada, começa aqui com o Pedro Henrique, pode lançar, passou o Edilson, isso, passou bonito, aí Edilson dominou a bola, pode cruzar a grande área, aí segurou um pouquinho, a marcação é feita em cima dele do Gustavo Henrique, então ele volta, botou agora pro Pedro Henrique, toma cruzamento pra área, meteu a bola pro Juninho. Dinho. Ele escora, a bola desviada, vai pra fora, escanteio, Dinho.
8: Escanteio, escanteio, mais uma trama legal do Paysandu pela direita, bola acabou sendo resvalada na cabeça do zagueiro da equipe do Anápolis, Marcinho, da cobrança, tá na esquina, o Lobo, Valmireco.
1: Pode ser agora o primeiro do Papão, quase 36, Marcinho, pra bola, mandou fechado, vai na Ravel, tirou, meteu no meio da rua, volta a bola aqui pro Facundo, ali aliás, pro Tailo, abre pra direita, quem toca na bola por ali, o Edilson, vem marcação pra cima dele, boa jogada do Edilson, vai na linha de fundo, lá vem cruzamento, meteu na grande área, ele toca de cabeça, meio que mascado ali no ataque, bicolor, sobra a bola pro Marcinho, pelo lado esquerdo, ameaçou, meteu um toque de calcanhar, traz pro pé direito, mandou colocado, desvio, quicou a bola, vai pra escanteio, de novo pressão, bicolor, ele quer a galera com ele aí, Gênio.
8: Vai cair de pé, a galera atende, escanteio, Marcinho da cobrança.
1: Lá vai Marcinho pra cobrança, a galera atende, começa a incentivar, e o mascote do Lobo ali também, 36 primeiro tempo, Marcinho de novo meteu efeito na bola, vem fechada, olha o goleiro em dois tempos pra pegar aí, Dinho.
8: Olha, quase o Igor atrapalha o goleiro, hein? Aí, gol! Bola já tá em jogo, 0-0.
1: É, de novo ali o lançamento pro Gustavo Henrique, ele vem na velocidade e Pedro Henrique só acompanha. Saiu com o bola e tudo, deu um toque na bola lateral para a equipe do Paysandu aqui na defesa. Conosco a Clube de Marabá, Clube do Tapajós, Clube de Paragominas, Clube de Maracanã, Clube do Moju, Paraense de Castanhal, Macarena de Macarena, Curuçá de Curuçá, Rádio Atlântico de Salinópolis também nos acompanhando. Já já o Rui Guimarães vai falar que o Paysandu tenta sair de novo, jogada do Tairo lá pelo lado direito, era o Jurinho que estava ali insistindo, não deu para ele. Volta de novo para a equipe do Anápolis, não valia mais nada. A bola é do Paysandu aqui na defesa. Rui Guimarães, vamos hidratar o jogo em nome de Água Vida. 37-0-0. Esse gol do Papão está amadurecendo, hein, Rui?
7: Pois é, mas os últimos três minutos foram diferentes. O Paysandu foi para cima, tocou mais a bola, teve vontade, coisa que o Paysandu não estava com essa vontade toda, mas agora no final parece que apareceu. O Paysandu precisa ser mais insistente, principalmente ter presença na área adversária. Não adianta ter posse de bola no meio campo e não ter a presença dentro da área adversária. O Paysandu faltou, pelo menos até agora, está faltando vontade para chegar no gol adversário.
1: 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Olha o Papão de novo, Caio Melo faz a abertura, trabalha pelo lado direito, Tainho domina a bola, joga mais atrás agora para o Edilson, tudo de primeira, perdeu a bola, Juninho recupera para a equipe goiana, toque de calcanhar aqui pelo meio do Fernando Viana, Juninho distribui a jogada, abre pelo lado direito, agora para o Matheus Lagoa, vem embora para fazer cruzamento, demora um pouquinho, Facundo, chegou na hora, estourou tudo e ganhou, arremesso lateral no campo de defesa, a galera gosta e aplaude, sem clube não há futebol.
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1: Sai o Papão, 38 agora. Recebe o Edilson por dentro, pelo meio. Vem buscar agora para o Marcinho, ficou de frente. Pode fazer o lançamento, jogou a bola para o Cleiton Pego. Ele vem sozinho, vem embora Cleiton, vem embora. Vem conduzindo, foi atropelado. A arbitragem vai ter que pegar falta. Pegou uma falta que vai levar perigo. É a favor do Papão aí, pertinho da grande área, Indinho.
8: Em cima do Cleiton Pego, na hora que ele avançando, foi desequilibrado, caindo aos poucos e finalmente no chão. É falta, tá ali o Marcinho para colocar bombardeio na área da equipe goiana. Valmireco, 0-0 para a Academia bola... Macedo, ferro e aço.
1: É mais na frente essa bola aí, mas como ele quer levantar na área, ele trouxe agora mais aqui atrás, é exatamente onde o Juninho tá, que a falta aconteceu. Aí o Marcinho trouxe a bola aqui para trás. São 39 agora. Marcinho vai ser autorizado para pintar o primeiro do Paysandu. O Mangueirão tem tudo na torcida. Para o Papão, o placar é de 3-1 no jogo da ida. Vai Marcinho, levanta a bola, meteu na grande área. Antes do Bispo, pintou o corte da zaga. E o Anápolis sai de novo, vem na direita. Rubinho aqui na defesa, faz lançamento, jogou errado na hora H. O Paysandu ganha. Bruno Bispo ganhou, meteu para o Marcinho. Boa jogada agora para o Castro. Ele sabe chutar daí. Vai Castro, mandou colocar a bola aqui. Gol! E o goleiro pegou aí, Dinho.
8: Em dois tempos.
15: Paysandu.
8: E na riscada do Cacho. Lá vai o Anápolis, 0-0. 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
1: É, e aquele ânimo que o Paysandu estava precisando, parece que agora voltou, hein? Paysandu está insistindo, ganhou essa bola, ganhou lateral pelo lado direito, recebeu o Juninho, fez o giro, deu um toque na bola, saiu da primeira marcação, tentou pegar na frente, apareceu o Cauã Martins, tirou essa bola, acho que o Magno está chamando aí, Magno.
9: Final do amistoso realizado nos Estados Unidos, 3 para o Equador, terceiro gol de Estupinha.
1: Olha o Cleiton pegando no meio da rua, da

0: Bafou! É do Bafou! Fala, Betinho!
1: Fez o gol, hein, mano?
0: Cleiton pega na meio da rua. Já estava amadurecendo o primeiro do Paysandu, que já estava batelando. O Paysandu sai da frente do Mangueirão. Cleiton pega lá do meio da rua. Um povo sem asa, com o pé direito, mandou pro fundo do gol. Cleiton pega aos 40. 40 minutos travados desta primeira etapa. Pra explodir a nação de color em todo o Brasil. 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

0: Sandu.
1: Das Macedo, Ferro e a Suplacar, tá lá.
2: Paysandu.
1: Em Cleiton Pego.
2: A Napoli 0.

0: Fugues Magno!
1: Eu quero é mais,
2: É goleador e amplia a artilharia. Tem 10 gols agora na temporada. Ele diminui a vantagem no agregado. 3-2 e o Papão vai em busca de mais um gol, Romir.
0: Cresce o Paysandu, faz o primeiro gol, vai pra cima e agora abraçou ali o Juninho, jogador da equipe do Anápolis. Estou pedindo o amarelo pra ele. Sem clube não há futebol.
1: Eu quero é mais.
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0: Como balança o Mangueirão agora, falta pro Papão aí, 1-0 pro Paysandu. É reta final de jogo no primeiro tempo, são 43 e 35 agora, falta pro Paysandu ali pro Marcinho, é a chance pro segundo gol, tá descontando o Paysandu no agregado, 3-2 agora para a equipe do Anápolis. O Paysandu precisa de mais um gol para a decisão de pros pênaltis, e mais dois gols para ser campeão, com a bola rolando dentro de campo no tempo normal, falta pro Marcinho, lá vai ele pra bola, levantamento é feito, cheio de efeito, voltaria a cabeçada no meio da rua, sobrou pro Edilson, Edilson toca pro próprio Marcinho, estufa feito, ajeita, tá aqui pela minha esquerda, Cleiton Peico sai da área pra vir jogar, então ele abre o espaço, meteu agora pro Facundo, tá jogando demais o Facundo, hein, já voltou agora com Cleiton Peico, volta essa bola pro Marcinho, toca a bola, a equipe bicolor tá toda atrás, a equipe do Anápolis, é pressão bicolor, Pedro Henrique domina, é pressão bicolor, 44 agora, vem Pedro Henrique, lançou, meteu na direita, Edilson deixou a bola quicar, não saiu, cruzou, meteu ali no toque do Juninho, disparou, bateu na trave, o complemento, o goleiro pegou, botou pra fora e não valia mais nada. Agora o Juninho quase se consagra, Edinho.
5: Quase se consagra, quase, meu, não valeu de nada, mas valeu a pressão. Tá perdido o time do Anápolis e o Paysandu querendo aproveitar o momento porque já tá na frente. O Lobo 1-0, Papão da Curuzu, bom, boneco.
0: 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Confira comigo o árabe, se ligar no tempo e no placar. Copa Verde, decisão, Mangueirão, alcançamos a marca dos 45, a placa vai subir agora sim, mais 4, vamos até 49, placar de Minas Macedo, Ferro e Aço, Arthur Bernardes, 23, e o placar tá lá.
6: Paysandu
0: 1, Anápolis 0.
2: Amistoso internacional teremos daqui a pouco, Colômbia e Jordânia.
0: 7:00 PM, 16 minutos, hora certa, Baterias Moura, precisou de bateria Moura, fácil.com, delivery oficial das Baterias Moura, você está na sintonia da informação total.
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0: 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Alô galera, tô aqui no seu rádio, também nas plataformas digitais, e decisão, é o Papão rumo ao Hexa, são 46, agora falta pro Papão, perigosa, acompanha a bola de fogo.
5: Rapaz, o Quintana deu um pique ali, que eu pensei que ele nem tivesse uma contusão, vou te dizer, para cobrar do assistente. Olha, quem vai para a cobrança é o Boni, Facundo na cobrança, lá vem bombardeio na área do Anápolis.
0: Já foi autorizado o Facundo, vai para a bola, lá vai ele, bateu errado. Juninho tirou, mas a bola, do Paysandu, chegou com o Pedro Henrique, ele deixou a bola quicar, trouxe para a perna direita, abre para receber o Medilson ainda, o Pedro Henrique joga a bola de novo lá para a grande área. Juninho briga, raspou, era para o Taylor, ele queria servir o Taylor por ali, não deu, a bola saiu, foi direto para fora, tiro de meta aí, Dinho.
5: Então somente tiro de meta, e o goleiro já sabe que ele está na marca do cal.
0: Ele já está com o amarelo ali, se ele demorar muito ele leva o segundo amarelo e sai fora. Conosco, Rádio Clube de Marabá, Clube do Tapajós, Clube de Paragominas, Rádio Clube de Maracanã, Rádio Clube do Moju, Rádio Paraense de Castanhal, Macarena de Macarena, Rádio Curuçá de Curuçá, Rádio Atlântico de Salinópolis. Aqui ganha mais uma, Paysandu no duelo do meio campo, Pedro Henrique lançou, meteu agora para o Cleiton Pego, ele deu ali uma jogada de efeito, foi para o lado, não houve falta nele, Juninho tenta organizar a equipe do Anápolis, deu de graça para o Paysandu. Edilson recebe pelo meio, sendo a acompanhado pelo Gustavo Henrique, lá vem amarelo, hein? Um amarelo pro Gustavo aí, Edinho.
5: É, não tem nem que olhar pro juiz. Amarelo puxou impediu a partida do Edilson, lá vem o Papão.
0: Olha o Paysandu de novo, Edilson domina, meteu para o lado direito, agora para o Tairo, recua a jogada, começa de novo com o Caio Melo, é pressão, bicolou o segundo gol, aí cairia muito bem para o Paysandu. Lá vem o Edilson, Sassaricou na frente ali do Leonan, a bola bate no Leonan, vai para lateral, lateral de novo para a equipe do Paysandu. Estamos chegando a 47, vamos até 49, são 4 de acréscimos, Edilson vai jogar a bola na área, 48 vai pintar agora, vai Edilson, arremessa, joga, meteu na frente, era para o Castro, vem ali o corte da zaga, podia atacar a bola ali o Edilson, mas preferiu que a bola saísse para a lateral, para ficar ali com o arremesso, 48 agora, falta um minuto para acabar, na bola do Castro, não acertou, Juninho brigou pela bola, voltou para o Facundo, num sem pulo, ele coloca a bola para fora aí, Dinho.
5: É, falta, foi falta do Facundo na chegada, e aí... A equipe o árbitro pede rapidez. Bora. Levanta, tá pedindo pressa. E o goleiro continua enrolando. 1-0, Paysandu.
0: O grande detalhe é que o Paysandu tá dizendo o seguinte pro Anápolis. O Paysandu veio jogar e vocês não querem jogar, querem fazer antijogo. Vou meter cartão amarelo. Diga lá.
6: Agora o detalhe, só 4 de acréscimo.
0: É, bora ver como é que vai ser pro final, né?
5: É, e o meio de campo do Anápolis está quase todo ele pendurado.
0: É, o meio de campo não, mas os atacantes aqui, olha, Gustavo Henrique já levou, Fernando Viana também, vamos ver o Paysandu de novo. Lançamento ali pro lado direito, o Leonan meteu a cabeça na bola, vai ficar no Caio Melo. Atacou a bola, meteu a cabeça. Agora são 48, quase 49, lançamento pro Caio. Vai pro chão, pede pênalti. Não foi nada, segunda arbitragem. Ficou pedindo pênalti ali, arbitragem. Vai acabar o jogo no primeiro tempo. Pelo meu, são 49. Vai acabar o jogo no primeiro tempo. Fim de papo no Mangueirão. O Paysandu
5: não, Valmir. Tá pedindo calma, é o VAR.
0: Ah, ele vai pedir pra esperar?
5: É, ele tá sendo a consulta do VAR. Tá pedindo calma.
0: Então ele pediu pra não arremessar ali, né?
5: Isso.
0: Teve um arremesso lateral, ele pediu pra esperar.
6: Agora que aí apareceu aqui as imagens,
0: sim,
6: a
0: vamos
6: carga,
0: lá.
6: Viu?
0: Então, se a carga sem disputa, não, já acabou o jogo, ele mandou a autorização do arremesso, agora acabou o jogo, torcedor até aplaudiu, isso quer dizer que gostaram do Lobo, bola de fogo.
5: É, fim de papo, o Paysandu sai da frente, DJ Franjinha também está naquele pique, pai, naquele pique, é, e o Paysandu sai na vantagem. Mais um para iniciar o segundo tempo e é isso que vai querer o torcedor. Mas se quiser mudar, o técnico Júnior Rocha, ele tem à disposição Jandrorgue, Yarley, Henrico, Lucão, Ítalo, Bruno Bispo, Matheus Capixaba, Brian, o Thiago Índio, Tadisson, Luciano Taboca e o Lucas Cardoso, Urbano. Urbano!
0: Cadê
5: você, fera?
0: O Rato, vou te contar, toda vez é um problema, né? Olha, o Anápolis tem Vitor Hugo no gol, tem o Giva, tem o Gonzalo, tem o Fernandinho, o Cauã, Guilherme, Júnior, Gouveia, o Caliel, o Luiz Felipe, o Rodriguinho, o Cássio Gabriel e o Morim, bola de fogo.
5: É isso, fim de papo, Paysandu com o torcedor vibrando 1-0. Tá bom, agora tem todo um segundo tempo para buscar o segundo gol e depois, consequentemente, o terceiro. Fim de papo! Foi embora o primeiro tempo com a vitória, Dino, do Paysandu, diga-se de passagem parcialmente. E para comandar o terceiro tempo, aliás, terceiro tempo não, o intervalo inteligente
0: tá
5: vem aí, ele,
0: Magno
5: Fernandes.
6: É, enquanto isso, vamos aqui aguardar, jogadores do Paysandu passando, na expectativa com relação...
5: Cleiton Pego, fala com o Magno, por favor, meu querido.
6: Cleiton Pego, autor do golaço, marcado aqui. Como é que tá sem som em áudio aqui, da expectativa do Cleiton, tá tipo Urbano, tá falando, mas ninguém ouve.
8: Calma.
6: Aí, apareceu, fala, Urbano.
8: Tu não sabe o que aconteceu.
6: Eu então... também não sei, o mundo
8: calma,
6: quer saber.
8: Calma.
6: Vamos aqui acompanhar, tá difícil, o Cleiton tá tentando falar, mas enquanto isso...
0: Enquanto você não vai com pego, que ele vai demorar um pouquinho aqui, a arbitragem está saindo agora sob proteção aqui, sem problema nenhum aqui, o tocantinense, o Alisson. É, o Alisson, o pego desistiu, rapaz. O pego passou direto, passou batido aí, viu?
6: É, não pegaram o pego direito, essa que é a realidade. Dinho, vamos lá contigo. Após a parede, uma nova atração no seu rádio.
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0: De volta no seu rádio, 19 horas e 24 minutos, 7 da noite, 1h24, hora certa, baterias Moura. 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Intervalo inteligente aqui na Clube de Paysandu 1-0 para a representação da equipe do Anápolis. No agregado, 3-2 ainda para a representação do time goiano. 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Alô Beto Roseno, tá ligado aqui conosco? Está retornando de Paragominas rumo a Bragança, ele, o prefeito Estrela de Augusto Correia, e estão acompanhando aqui a poderosa Rádio Clube do Pará. 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Ficou pouco esse 1-0, Rui Guimarães, pelo volume apresentado no lado do Paysandu, ou a Anápolis, por enquanto, está com o regulamento debaixo do braço, tá deixando levar esse banho-maria. Mangueirão pulsa, quer a classificação, que é o título do Paysandu. E você fala aqui na Clube, comentarista de Um Novo Tempo.
1: O Paysandu só jogou 10 minutos neste primeiro tempo. 10, 12 minutos, na verdade. Depois que passou de 35 minutos, é que o Paysandu despertou. Acho até que o próprio torcedor do Paysandu estava com um pouco de receio. Na verdade, há um minuto o Taylor teve uma ótima oportunidade, chutou da entrada da área e o goleiro pegou no susto, o goleiro da equipe do Anápolis. Aos dois minutos o Marcinho cabeceou, a bola foi para escanteio depois do próprio goleiro tocar para a linha de fundo. E aos três minutos o Taylor deu uma puxeta que foi para fora. Foram os três momentos de início, dando a impressão ao torcedor de que ia ser assim rapidamente, que o Paysandu chegaria no gol adversário. Foi exatamente isso, talvez, que tenha despertado a atenção dos jogadores da equipe de Goiânia ou de Goiás, para que eles não fossem mais para cima do Paysandu. E aí o jogo ficou num banho-maria, porque o Paysandu arrefeceu. O Paysandu não voltou a atacar a equipe adversária. Só aos 11 minutos... já foi por parte da equipe do Anápolis que o Leonan cobrou uma falta. A falta foi para dentro da área e houve um toque de raspão do ataque da equipe do Anápolis, e a bola foi com perigo para a meta do arqueiro Gabriel Mesquita do Paysandu. A equipe do Paysandu só voltou a ter perigo para a meta do arqueiro Gabriel Mesquita do Paysandu. A equipe do Paysandu só voltou a

0: ofensivo que pudesse atrair o adversário. Nada disso. O Paysandu, o Quintana e o Castro chutando desesperadamente do setor defensivo lá para frente, ver se pegava um jogador desmarcado. A equipe do Anápolis, da mesma forma, se livrando da bola, esperando que os jogadores do Paysandu saíssem de cima de estarem fustigando o setor defensivo, e o jogo ia de mal a pior. Horrível, ruim o jogo, até 30 minutos. E aí o Paysandu tentou organizar a coisa. Não foi a entrada, evidentemente, do jogador Bispo que deu maior tranquilidade ao Paysandu, não. Mas o Paysandu passou a ter colocado um pouco mais a bola no chão. E aí tentou duas ou três jogadas, pelo lado direito principalmente, o Edilson começou a chegar mais na linha de fundo. O lateral esquerdo do Paysandu, o Bonifazi, não passou do meio campo, dificilmente passou, a não ser nas bolas paradas. E o meio campo do Paysandu também não tinha presença ofensiva. Ou seja, o Paysandu tinha domínio de bola, quando eu digo domínio ofensivo, meio campo não tinha, mas tinha presença da bola nos pés. Só que não adiantava nada, o ataque não chegava lá. O próprio Juninho, que é um jogador que sempre se apresenta para fazer um dois dentro da própria área adversária, não fez isto. O Paysandu só chegou, eu repito, no gol adversário, aos 35 minutos, quando o Facundo errou uma cabeçada que estava muito próximo. A bola cruzada pelo lado direito, bateu no chão, ele entrou de cabeça, mas acabou errando. Aos 36 minutos foi o Juninho. Aqui houve uma blitz do Paysandu, 35, 36 e 37 minutos, em que o Juninho cabeceou uma bola, foi para a linha de fundo, e depois aos 37 houve um escanteio que o próprio Juninho cabeceou, o goleiro pegou na bola, tocou na bola e foi à linha de fundo também, escanteio. Aí o jogo voltou àquele normal. O Paysandu, melhor situado porque estava ganhando de 1 a 0. Aliás, ainda não estava ganhando de 1 a 0. O Paysandu fez o seu gol só aos 40 minutos. Foi exatamente após os 40 minutos, quando numa bola, eu não diria que sem pretensão, o meio-campo do Paysandu dominando o jogo, mas o Marcinho pegou a bola e tocou bem perto, estava muito próximo, 3, 4 metros para o Pego. Como a jogada era sem ninguém na frente, o Pego foi e arriscou. Pegou na veia, surpreendeu o goleiro da equipe do Anápolis e acabou que o Pego fez o seu gol. 40 minutos, surpreendendo e, claro, dando um alento muito grande, uma vontade muito grande, não só no torcedor, como também na equipe. E aí, acho que até surpreendeu a equipe goiana, porque não foi mais a mesma equipe, ficou com medo, ficou atrás. O Paysandu teve mais uma oportunidade, aliás, duas oportunidades naquele voleio do Juninho, que já não valia nada, mas eu não entendi por que a arbitragem paralisou. A bola foi cruzada do lado direito, sobrou para o Juninho. O Juninho simplesmente, pois é, eu achei que não tinha saído a bola. Agora, se saiu no ar, realmente a gente não... Eu não notei, sinceramente, como não. 45 minutos, houve esse voleio do Juninho. E aos 49, aquela jogada lá confusa de que o Paysandu reclamou pênalti, mas que eu acho também que não houve. O Paysandu, em síntese, teve, no primeiro tempo, vamos colocar 12 minutos de um bom futebol. Mas não foi aquele futebol que o torcedor esperava. O Paysandu foi melhor pela posse de bola, pelo gol que fez, mas o adversário da equipe do Paysandu deu muito trabalho.
1: E o que fazer o técnico Júlio Rocha para ampliar esses 12 minutos efetivos e melhorar ainda mais a equipe no segundo tempo para reverter essa vantagem da Anápolis?
0: Eu achei muito apagado os dois jogadores de meio campo do Paysandu, o Pedro Henrique e o Caio. O Pedro Henrique sem aquela força, aquela vontade, e o Caio também não jogando com o Marcinho. Dos três, talvez o Marcinho tenha sido o que mais procurou jogar. Não conseguiu, mas procurou jogar. Foi ele que deu até, o que se a gente pode chamar de assistência, para o Pego. Mas foi aquele negócio de tocar a bola muito próximo e que o Pego acabou tendo a felicidade de chutar de fora da área. O certo é que o Paysandu precisa acertar, na minha visão, no meio campo, dar mais responsabilidade para o Edilson ir à linha de fundo, dar uma cobertura maior para o Edilson, para que o Paysandu possa ter presença ofensiva. Há uma outra opção. O Tylon, apesar de ter jogado bem, não foi aquele jogador que impusesse, digamos, ao setor defensivo da equipe do Anápolis um trabalho maior. E acho que seria interessante.

0: interessante, uma troca no ataque da equipe bicolor.
1: 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Movimentação já ali no banco de reservas, estamos aqui acompanhando. Mas antes, digo para você que amistoso internacional teremos daqui a pouco. Colômbia e Jordânia. É jogo válido em preparação para a Copa do Mundo. Vale ressaltar também que tivemos há pouco a seleção do Equador vencendo por 3-0 a seleção da Guatemala. Paulo, que se observa, vem duas mudanças na equipe do Anápolis.
0: E Magno, é o aquele grandão lá, como é que é? O Gonzalo.
1: Uhum.
0: E o outro é o Cauã Guilherme 15. Estão fazendo aquecimento, devem entrar no segundo tempo.
1: Por enquanto, exatamente. Rapaz, 2 metros de altura, né, Urbano? 12 metros de altura. Vamos ver o que quer o Anápolis com essa modificação. Mas Sandu não muda, por enquanto ainda não, né, Valmir? Nenhuma movimentação ainda.
0: Não. Mas já a arbitragem está voltando, né? Vamos fechando 14 minutos de intervalo. Já eles pintam por aí, já começa o segundo tempo.
1: Então, após a parede de comerciais, está de volta ele, o de todas as torcidas.
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6: Rodrigues.
0: De volta no microfone da Clube para as emoções do segundo tempo. Paysandu só agora está voltando. Ainda não fizeram as mudanças ainda na equipe do Anápolis. O Paysandu aparentemente sem mudança, né, Dinho?
7: A mesma formação, Valmireco, do primeiro tempo.
0: Tá certo, você vai ficar aqui do meu lado direito.
7: Só com
0: direito
7: a alteração
0: agora.
7: Do Bruno Bispo, né?
0: Assim, aquela
7: aqui
0: do primeiro
7: lado
0: tempo.
7: Direito.
0: Muito bem, o Quintana que saiu machucado e agora vai subir a placa ali. Vamos ficar atentos aí para a placa que vai subir para as mudanças na equipe do Anápolis. A primeira placa subindo, saiu 2, entrando 15 aqui, Urbano. 15 é o Cauã Guilherme, não é isso? Cauã Guilherme. E a outra placa, bora ver aqui. Cauã Guilherme já está em campo ali. É que o Rubinho saiu agora para a anotação do Rui. Já tinha um amarelo e ele estava perigando ali, né? Estava demais fazendo falta. E o Gonçalo entra no lugar do 27 do Gustavo Henrique. Gonçalo no lugar do 27 do Gustavo Henrique. Vamos para o segundo tempo. A posse é do Paysandu agora. Decisão não se joga, hein? Decisão se ganha. Paysandu já está vencendo por 1-0. Vai para o segundo tempo agora. Autoriza o árbitro. Rola a bola. Começa a decisão.
8: Veja o jogo, vem daqui.
0: Olha o Cleito, dominou, tirou onda, fez ali uma graça, abre espaço, meteu pro lado esquerdo, passou Facundo, arbitragem pegou uma falta. O Juninho fez uma proteção, já fez falta ali pra cima do Cauã Guilherme, Edinho.
7: O árbitro viu como uma jogada faltosa e paralisou o lance, dando falta em favor da equipe goiana contra o Paysandu. 1-0 Paysandu. Início de segundo tempo com o Mangueirão, com o público maravilhoso, Valmireco.
0: Falta para a equipe do Anápolis aqui na defesa. E esse negócio de tentar fazer terceira, pode ser prejudicial e pro Anápolis, o pessoal tá ficando pendurado aí. Bate na bola, toca na bola, o Igor Souza chutou, meteu na frente, o Gonçalo já veio brigar, a bola sobrou, espirrou pro Juninho da equipe do Anápolis, voltou pro Leonão, trabalhou agora pelo lado esquerdo, de novo pro Juninho, pra cima dele vai o Edilson, ainda o Juninho pra perna direita, mais um drible, ganhou o Juninho, segurou um pouquinho, ele encarou o Edilson que foi lá, fez a proteção e saiu jogando aqui pela defesa, a galera gostou. Pedro Henrique fez o passe errado, voltou pro Mila, o Mila ganhou, perdeu essa bola e puxou, hein? Vai levar amarelo, hein? Amarelo pro Mila aí, hein, Urbano?
6: Cartão amarelo pro o camisa meia dúzia, Leonan.
0: Cinco, Mila.
6: O Mila, camisa 5, portanto premiado, mais um jogador com cartão amarelo da equipe do Anápolis. 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
0: 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Facundo dominou a bola, vem embora pelo lado esquerdo, o Paissandu vem a toda velocidade. 1:50 dessa segunda etapa, Caio Melo faz a abertura para o Cleiton Pego, imprimiu velocidade pelo lado esquerdo, lá vem cruzamento na grande área, é para o Juninho, fez a proteção, chegou o Leonan cortando. E o Anápolis tenta sair de novo, agora com o Gonçalo, fez a proteção, e o Bruno Bispo foi pegar o cara lá, ele é grandão, botou no chão, há uma falta em favor da equipe do Anápolis aqui na defesa. Aí o Mila olha para um lado, olha para o outro, em cima dele a marcação do Marquinho, deixou para trás ali para o Igor Souza. Igor Souza coloca a bola no terreno, toma uma distância grande. Será que ele vai jogar essa bola para a área? É o que ele vai fazer, né? Está aqui na defesa, vai tentar o Gonçalo, sempre procurando o Gonçalo, que tem mais de 2 metros, briga pela bola. Agora o Gonçalo forçou demais, acabou fazendo a falta, né, Rubano?
6: É, a disparidade entre a altura, jogador do Paysandu. E o Gonçalo acabou marcando a falta em favor do Paysandu. Tem pressa. Papão vence 1-0 no placar Minas Macedo Ferriaço.
0: Queria ver esse cara do lado do Esli Garcia aí. Queria ver a disparidade que ia ficar.
9: Oi. Só um detalhe: ele não tem 2 metros, ele tem quase. Ele tem 1,97 de altura. 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
0: Quase 2 metros de altura, 1,97.
7: Mas a falta que ele recebeu aqui, ele demorou 2 minutos para chegar no chão.
0: E para levantar foi um problema também. Agora lançamento errado no ataque do Paysandu. É tiro de meta para a equipe do Anápolis. Abraçando a galera ligada aqui no Sol da Clube. Meu amigo Braga e do Júlio Cefé. Carlos Bahia, sem H em Barca Arena. O meu amigo Valmir Pissica. Fala, Pissica. Alcindo Lima, o foguinho da Clube lá em Santarém. E o Milton lá em Coqueiro. Ligado aqui no Sol da Clube. Lateral agora para a equipe do Paysandu na defesa. Oi.
6: O problema do Gonzalo, sem precisar da marca, né? Aí que não vai ter condições.
0: É, vai caber não. Bora ver. Bora ver aqui, arremesso lateral, 3:30, o segundo tempo é decisão, Paissandu a caminho do Hexa, é pro Gonçalo, ele brigou pela bola ali com o Caio Melo, primeiro o Gonçalo tocou, não, foi o Caio Melo que tocou na bola pra lateral, e aí a bola é da equipe do Anápolis, e o Leonan, rapaz, não faz a mínima força pra pegar essa bola aí, não tem nem pressa, agora sim, lá vai ele pra bola, arremessa, joga, meteu na frente, vai lá o Castro, brigou pela bola, quicou, vem na cabeça do Mila, brigou também o Gonçalo, lá embaixo o Edilson, domina a bola e vai sair jogando, chuta pra frente, procura jogar com o Juninho, tentou nas costas do adversário, mete a cabeça na bola o Igor Souza, sobe a bola pro lado esquerdo, na bola dominada do Rafael Costa, lança a bola no campo ofensivo, Castro vai lá na defesa do Paysandu, tira com a cabeça, tenta lançar na frente, raspou de cabeça o Caio Melo, tentativa de novo da equipe do Anápolis, foi rápido demais o Juninho, tentou a conexão ali, não deu certo, melhor pro Paysandu, bola bicolor aqui no campo de defesa, são 4 agora no segundo tempo, 1-0 Papão, sem clube não há futebol.
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0: 3-2 no agregado, só lembrando, primeiro jogo, jogo da ida foi 3-1 para a equipe do Anápolis, e o Paysandu vem embora. Juninho dominou por elevação, bom lance agora para o Taylor, Pego pediu, cruzamento é feito para o Pego, mergulha, a zaga põe para fora, o Cauã Guilherme mergulhou, botou essa bola para escanteio, lá vai perigo aí, Dinho.
7: Olha, o Mireco quase ele coloca para dentro, viu? Quase que ele joga contra o patrimônio, incrível. Alô, Érica, alô, Neném, aí na Marquês, estão ligados da Clube, Marcinho na cobrança, o Marcinho rasta.
0: Lá vai o Marcinho pra cobrança, tem pressa a equipe do Paysandu, o árbitro já disse, pode cobrar, lá vai ele, pra bola, pro pé direito, mandou na segunda trave, quicou a bola, voltou agora pro Caio Melo, emendou, bateu no Mila, a bola sobe, desce, vem pra bola o Facundo, tá jogando o Facundo, uma novidade, ele briga de novo lá em cima, ainda o Facundo, ficou reclamando, o toque, não houve nada, Juninho levantou a bola, chutou, meteu na frente, vai sobrar pro Matheus Lagoa, ele tá sozinho, o Caio, não, esse aqui é o Edilson, que faz o recurso aí, jogando pro goleiro Gabriel Mesquita, sair jogando aqui no campo de defesa, lá em Curitiba, tá o Soares, é torcedor do Paysandu, tá ligado no som da clube, tá com som e imagem. Aqui o Facundo dominou, saiu bem da primeira marcação, boa tabela, vai entrar na grande área, espirrou a bola, Cleiton Pego ficou com ela, segurou agora pro Facundo, entrou na grande área, a chance pro Paysandu, ele meteu a bola para trás, a zaga botou para escanteio. Olha que boa jogada, me pareceu o Juninho agora, hein, Dinho?
7: Que jogada inteligente, Valmireco, do Juninho. Ele tentou com a ponta do pé tirar, deslocar a zaga, mas no último minuto, no último momento, o zagueiro colocou para a risca de fundo. Cleiton Pego está na esquina com o Marcinho. E é o Marcinho que vai para a cobrança, deixou para o Cleiton Pego, Valmireco.
0: Agora são 6 minutos agora da segunda etapa. Mais um gol aqui, esse Mangueirão vem abaixo. Bola foi curtinha para o Facundo, pelo lado esquerdo já está rolando. Voltou agora para o Marcinho, ele dominou a bola, solta a bola para o Cleiton. Daí ele foi pegar, ainda Cleiton Pego saiu da linha de tiro. Joga a bola mais para a direita, agora para o Medilson. Sacode a bola, levantou agora para o lado direito. Sobra a bola pro lado esquerdo. Na bola Marcinho, já chuveirou de novo na grande área. Taylor! É sal, é sal, é sal, é bigolão!

0: papão, é do papão.
1: Quem
0: é do
1: a garama que come?
2: É o bicho papão.
1: É valente como homem.
2: O bicho papão.
1: Cuidado, minha gente, que o bicho se soltou.
0: Fala, Bentinho! Pra mim era o Taylo, mas quem foi comemorar foi o Castro. Eu vi o Taylo tocar por último nessa bola.
3: Castro.
0: Quem foi, Dinho?
4: Castro!
0: Foi o Castro! Castro, última tocada da bola, mandou pro fundo do gol pra explodir a nação bicolor em todo o Brasil! Abre a bandeira, traz o chope, toca o hino do papão! Agora mudança no placar de Minas, Macedo, Ferro e Aço, o placar, tá lá!
4: Paixandu
0: 2! Anápolis 0!
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4: Sapequinha! Sapequinha! A bola morreu! Na pequena área ele esticou o pernão e colocou pra dentro! É gol, é gol, é gol, é gol, é gol, é gol da Avalanche! É gol da massa! É gol do povo paraense! É gol do time do povo! Castro Sapeca! Ô, lobo! Gigante pela própria natureza! Papão! 2! Falta confirmar! 0 pro Anápolis Magno!
6: O Castro, somando o gol da Copa Norte e também da Copa Verde, ele marca o seu segundo e, por enquanto, no aguardo da decisão do VAR, o Paysandu vai igualando o marcador 3-3 no agregado, o seu Valmir Rodrigues.
0: É isso aí.
4: Olha
0: aí,
4: Valmir.
0: Oi.
4: Eu não vi nada.
0: Confirmou, confirmou. Confirmou, tá confirmado.
4: Quer dizer, eu não vi nada.
0: Paysandu. O Dino ali atrás do gol, não viu nenhuma irregularidade. Agora sim, a bola já tá rolando de novo. Sem clube, não há futebol.
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0: Meio desta segunda etapa. E agora uma falta em cima do Juninho. E agora vamos ver como é que vai ficar a reação da equipe do Anápolis.
4: O Anápolis já havia sentido o primeiro gol, né?
0: É, vamos ver que se o Anápolis vai continuar aqui quieto, se ele vai sair mais.
8: Olha
0: pode
8: aí,
0: ficar
8: olha o
0: melhor ainda esse jogo.
8: Gonzalo aí, Castro e Gonzalo brigando aí.
0: Gonzalo tá brigando? Tá brigando então, com o Castro ali.
8: Cara a cara aí com o Castro aí.
0: Com o Castro, já bora ver.
8: Olha aí,
0: o árbitro não viu, hein? Os dois estão se peitando ali. Chega a bola pelo lado esquerdo, tentativa de novo da equipe do Anápolis, vai pro chão. Ficou reclamando por ali o Fernando Viana. Ele vai pra cima do Edilson. O árbitro teve que se meter aí atrás aí pra tirar os dois, hein, Urbano?
8: É verdade. Além do Gonzalo com o Castro aqui, né? O Gonzalo provocando o Castro.
0: Só não pode
8: além
0: entrar
8: dessa
0: na
8: jogada
0: pilha.
8: Lateral aí que o árbitro chamou o capitão da equipe do Anápolis, o Matheus Lagoa.
0: Só não pode entrar nessa pilha aí. Vão pilhar os jogadores aí, os pendurados são eles. Eles que estão amarelados, então tem que ter calma nessa hora aí. Mais difícil já aconteceu, o Paysandu já conseguiu fazer 2 gols, mais um. Ele leva o título, sem clube, não há futebol. Não.
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0: E sem juros. Estamos chegando a 11 minutos do segundo tempo. O gol foi marcado aos 7 aí pelo Castro. E até aqui não teve jogo praticamente. É só catimba para um lado para o outro. Jogo ainda paralisado por uma cobrança de falta aqui do Leonan. Se bem que a checagem aqui do gol também demorou cerca de 2 a 3 minutos aí. Parece que finalmente agora o Leonan vai conseguir bater nessa bola. E o Castro é divertido ali pela arbitragem. E o Gonzalo também. Gonzalo também. Falta para o Anápolis, vai para a bola por ali pelo lado esquerdo, o Leonan já foi autorizado, ele demora, agora sim ele parte para a bola, mandou da primeira trave, ele desvio, vai Gabriel, escapando essa bola, que isso, que susto, Urbano.
8: É, susto, mas deu tempo para fazer a defesa e colocar o Paysandu no ataque.
0: Vamos ver o Taylo, deu ali uma falta em cima do Leonan, a arbitragem está paralisando, pegando falta no ataque do Paysandu, sem clube não há futebol.
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0: 12 agora, 12 desta segunda etapa, 2-0 para a equipe do Paysandu. O Mangueirão não para, o torcedor continua incentivando para mais um gol. Bate na bola aqui na zaga, Rafael Costa da equipe do Anápolis, lança, meteu na frente, a bola vai chegar aqui no meio campo do Paysandu, já ganhou a equipe, bigolou, chega aqui pelo meio, o jogador que é o Taylor, tentou por dentro, bateu no Leonan, vai sobrar de novo aqui na defesa do Paysandu. Castro vai ficar com ela, chegou também o Gabriel Mesquita, o Bruno Bispo em opção para sair jogando lá pelo lado esquerdo, está o Gonçalo em cima da marcação, então vai Bruno Bispo para dominar a bola e sair jogando aqui na defesa, dá um chute para frente, Paysandu precisa povoar esse meio campo aqui, tem ninguém nesse meio campo para encostar. O lançamento foi grande, agora foi na velocidade, não deu certo, a bola é tocada para a lateral e a bola é do Anápolis, de novo aqui na defesa, 12:39, 2-0 para a equipe do Paysandu. Lembrando você que está nos acompanhando, vai acompanhar no Bola na Torre, hoje pela RBA TV e também pela Rádio Clube do Pará, hoje 12:30, você vai nos acompanhar aqui ligado no som da Clube e também da RBA TV, com Guilherme Guerreiro, com o Gerson Nogueira e o nosso José Tomazo, e também tem prêmios para a galera, aqui uma falta para o Anápolis pelo lado direito, passamos de 13 agora, para a bola vai o Mila, se prepara para levantar a grande área, não deixou ali para o Matheus, é o Matheus Lagoa, lá vai ele para a bola. Só tá o Facundo ali como homem base. Já foi autorizado. Pra bola vai o Matheus. Levantou, meteu na grande área pro Gonçalo. Pintou o corte da zaga, voltou ali pro Fernando Viana. Há uma falta, a arbitragem tá pegando. Uma falta, não.
8: Impedimento.
0: Tá impedimento.
8: Impedimento.
0: Houve uma falta, vamos dizer, mas primeiro não valia mais nada, que houve um impedimento ali no ataque da equipe do Anápolis. 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
0: Reais. E volta o Paysandu, Massinho, abertura para o lado esquerdo, para a bola agora do Cleiton Pego, ele dominou a bola, vem ali o Cauã para cima dele, é o Cauã Guilherme, já foi driblado, vem pelo meio, vai para o chão, pede a falta. Tá forçando demais aí o Cleiton Pego, queria passar no meio de dois jogadores, ficou difícil, ganha no arremesso lateral a equipe bicolor. E o Cleiton tá no chão aí, Dinho. Tá no chão aí.
3: É porque, Valmir, obstruíram a passagem do Cleiton Pego, Valmir. Agora sim. Agora, claro, é difícil o árbitro dar uma penalidade dessa aí.
0: Lateral cobrado, lá vem Cleiton Pego, ficou de costas ali, briga de bola agora com o Juninho, a bola sobra ainda pelo lado esquerdo, lá vem Facundo tentando sair pelo lado esquerdo, na hora H vem a zaga tirando, Igor Souza dá um chutão ali para lateral para o Paysandu, tem pressa o Marcinho, aí o Facundo está pedindo a bola para liberar o Marcinho por ali, o Paysandu vai vencendo por 2-0, já mais duas mudanças nessa equipe do Anápolis, está agoniado ali o Pisa, agora a jogada ali do Juninho tentando com Cleiton Pego, pediu o corte da zaga, voltou agora para o Pedro Henrique, solta a bola no campo ofensivo, brigou ali o Caio Melo, chega para cortar a bola, o Rafael Costa voltou no meio campo, Pedro Henrique vai lá, colocou essa bola de novo pro ataque, e aí já fizeram uma falta ali para cima do Juninho, a arbitragem tá paralisando e marcando, oi?
8: Vai mudar aí, 11 Fernandinho e 26 Cássio Gabriel, vou entrar.
0: Bora ver essa placa subir primeiramente aqui. Vai sair o 19 aí, mano. Fernando Viana entrando 11. Fernandinho, é isso?
8: É, o 11 Fernandinho. Fernando Viana saindo, 19, Fernandinho entrando.
0: Vai entrar o 26 agora, o Cássio Gabriel.
8: Cássio Gabriel.
0: Tá, bora ver a placa. Bora ver a placa subir.
8: É o Juninho, né?
0: Não sei. Não deu pra ver ainda.
8: Tá vamos caminhando.
0: É o Juninho.
8: Juninho, camisa 10, deixando o gramado. Para a entrada do Gabriel, Cássio Gabriel, da informação da Distribuidora Amazônia.
0: Cássio Gabriel entrando com a camisa número 26, a mudança em nome da Distribuidora Amazônia. 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
0: Que beleza, obrigado Brasil, obrigado Pará, obrigado Brasil, obrigado Amazônia, pelo primeiro lugar aí em todo o Brasil, 16 agora, a hora de sabermos como vai o jogo. Alô Rui Guimarães, vamos hidratar, 2-0 para o Paysandu, 16, segundo tempo aí Rui.
10: Não poderia estar melhor, né, pelo menos até agora. A equipe do Paysandu se compõe um pouquinho melhor atrás, com mais tranquilidade. O desespero agora trocou de lado. O desespero agora é da equipe goiana. Vamos ver só se há um acerto. E este acerto passaria pela comissão técnica. Acho que dos dois jogadores de meio campo do Paysandu, ou Pedro Henrique ou Caio, um poderia dar lugar a um oxigênio maior, que seria o Brian.
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0: Segura a etapa, alguém chamou aí?
3: É natural o Júnior dar essa segurada.
0: Olha lá, veio o Tairo, invadiu, entrou Juninho, entrou na grande área, pode ser o terceiro agora, demorou, mandou colocar, o desvio, a bola é desviada, vai pra fora, escanteio, bola de fogo.
3: Escanteio, Juninho tentou, entre os zagueiros, mas acabou batendo na perna de um deles, a bola saiu pra linha de fundo, escanteio, Marcinho na cobrança, tá na esquina, o lobo,
0: Marcinho vai para a cobrança. Chegamos a 17,5 agora. Escanteio para o Paysandu já vence por 2-0. Mais um gol aqui. Seria ótimo para o Paysandu. Já seria o Hexa direto, sem precisar das penalidades máximas. Para a bola vai Marcinho. Ele meteu efeito na bola para o Cleiton. Pega o primeiro corte da zaga. Sobra a bola de novo aqui pelo lado direito. Vai sobrar para o Paysandu. É Marcinho quem briga por ela. Já ganhou do Fernandinho. Espirra a bola para o Paysandu. Ainda Marcinho domina. Edilson se apresenta. A bola do Cleiton. Pega um toque aqui pelo lado direito. Na velocidade para o Edilson. Mais um toque na bola, vai pro chão, pede a falta. Foi no ombro, foi no corpo aí, Dinho.
3: Foi no corpo, mas o assistente fez que não viu, o árbitro ida aí.
0: São 18 agora desta segunda etapa. 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
0: Preparando o Caio. Caio foi deslocado pelo Gonçalo. A arbitragem mandou seguir. Trabalha a bola então aqui pelo lado esquerdo na jogada da equipe do Anápolis. O chute no meio da rua. Fernandinho chutou. Tava de muito longe. A bola passou longe também, né, Urbano?
11: Longe também. O lateral esquerdo acabou, Leonão, tentando surpreender o Gabriel Mesquita. Não deu nada. Tiro de meta. Papão vence 2-0. No placar, Vidas Macedo, Ferriaço.
0: Torcedor quer mais agora, quer mais gols, quer mais gols, quer ganhar o título dentro de campo. Bola vai chamar na direita aqui para o Edilson, botou no terreno. Marcação do Mila para cima dele, brigou pela bola ali o Tairo. Opa, o Mila bateu por último na bola, bola do Paysandu de novo. Arremesso já foi cobrado, Pedro Henrique quem domina a bola aqui pertinho. Ele tentou o toque, acabou perdendo. Fernandinho ganhou para a equipe do Goiânia, voltou agora para o Gonçalo. Gonçalo dominou, segurou um pouquinho, faz o passe, faz a abertura, trabalha pelo lado esquerdo. Fernandinho vem com ela, a marcação do Tairo pra cima dele, ainda o Fernandinho brigou pela bola, foi tudo na bola, tá valendo tudo, ainda Tairo tentou ir por dentro, e acabou indo pro chão, olha, foi falta, né, Urbano?
11: Foi falta sim, o árbitro deu vantagem primeiro plano, mas no segundo não, falta já cobrada.
0: Bola do Paysandu aqui na defesa, clube a dona da bola.
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0: Olha, daqui a pouquinho tem o 21, Rodriguinho. Já tem Rodriguinho no Anápolis. Juninho é lançado de novo no comando do ataque do Paysandu. A bola quicou. Vem a zaga tirando, voltou no meio para o Caio Melo. Vai aparecer ali o Marquinho, o Marcinho brigando pela bola. Primeiro vem na cabeça do jogador, que é o Leonan. Colocou no terreno, sai jogando, lançou, meteu na frente. Edilson se antecipa, ganha a bola para o Paysandu. Faz bom passe, meteu ali pelo lado direito. Ia se atrapalhando o Juninho. Recuperou-se de novo. Juninho faz a abertura, trabalhou com o Taino pelo lado direito. Ficou pedindo na frente. Veio ali rápido para ganhar essa bola o Cauã Martins, tira o perigo, chuta para frente, brigou Gonçalo pela bola, chega aqui pelo lado esquerdo, trabalhou rápido Cássio Gabriel, vem embora, faz lançamento nas costas ali do Cássio, hein? Lançou para o Fernandinho. Fernandinho botou na frente da cara do gol, toque, bate essa bola na zaga do Paysandu, não vale mais nada, tava no impedimento o Fernandinho. Agora que bola nas costas aí, Urbano?
11: É, bola nas costas, mas estava impedido, só sei que o assistente, ele custou a levantar a bandeira e não observou também a dica aí do árbitro, saindo camisa 7,
0: Matheus
11: Lagoa, para a entrada do 21, Rodriguinho.
3: Ele demorou não, é porque ele tem que esperar a conclusão do lance, Urbano.
11: Exatamente, conclusão do lance.
0: Todo ataque, portanto, da equipe do Anápolis está modificado aqui. 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
0: Olha, jogo parado, alguém da equipe do Anápolis está sendo retirado de maca, saindo lá pelo outro lado. 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
0: Confira comigo, hora de se ligar no tempo e no placar. Copa Verde, decisão, Mangueirão, segundo tempo, 22, galera, 22 dessa segunda etapa. Placar de Minas Macedo, Ferro e Aço, ligue 3233-1308, placar tá lá.
14: Paysandu
0: 2, Anápolis 0.
9: Pela Série T, final, Veloclube 3, 1 para o Maricá, 2 para o Gama, 2 para a Aparecidense.
0: São 8 horas da noite em ponto, hora certa, baterias Moura, precisou de bateria, mourafácil.com, o delivery oficial das baterias Moura. 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
0: 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Alô galera, tô aqui no seu rádio, também nas plataformas digitais. Uma boa noite, você está na Clube 106.9 FM em todo o Brasil. Liderança total, olha a falta ali do Cauã, levantou, meteu, toque de cabeça. Despretensioso ali do Igor Souza, tiro de meta para o Papão aí, Urbano.
8: É, tiro de meta, agradece o goleiro do Paysandu Esporte Clube. Paysandu vai ao ataque. Vence 2-0 no placar Minas Macedo, Ferriaço.
14: Brian e Tadisson, chamados. Brian e Tadisson.
0: Brian, aquilo que o Rui Guimarães falou, né? Oxigenar alguma coisa ali do meio campo e o Júnior Rocha vai fazer isso aí. Vamos ver quem sai nesse meio campo do Paysandu. E o Tadisson, que deve entrar no lugar do Tylon. Acho que é isso aí. Vamos jogar um pouquinho, a placa sobe para a gente conhecer quem sai na equipe bicolor. Já já, o Brian e o Tadisson, as duas atrações na equipe bicolor. Aqui 23,5. Trabalha Tylon pelo lado direito, vem por dentro, meteu essa bola. Pedro Henrique consegue fazer o passe, voltou rápido para o Juninho na devolução errada. Vem pelo meio. E aí o Juninho acabou cometendo a falta em cima do Rafael, em cima do Igor Souza, zagueiro da equipe do Anápolis. Já nem é clube, é seleção.
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14: O Tadisson e o Brian.
0: Então pronto, vai queimar então as substituições. Assim bem que...
14: onde tem, três, tem, chega quatro, tem mais, né? Uma.
0: Até mais uma. Três, mais uma depois. Aqui a bola vem na zaga do Paysandu. Bruno Bispo vai lá em cima, tirou, foi Facundo. A bola voltou no meio campo. Tem que povoar esse meio. Lançamento para o Fernandinho. Lado esquerdo, olha o Anápolis chegando. Tem liberdade, dominou o Edilson. Vem na marcação, ele faz o cruzamento, bateu o Edilson. Evita a saída, coloca para a lateral. A galera gosta.
14: Sem clube, monstro o Edilson hoje no jogo.
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0: Com a perna esquerda, bateu na zaga do Paysandu. Brigou pela bola o Cleiton Pego. Daí pode partir um contra-ataque rápido. Taylor faz lançamento, 2-1. Marcinho dominou a bola, tá sozinho. Juninho pedindo, passe não foi legal. A bola vai brigar pela bola ainda, a equipe do Paysandu. Saiu, vem para escanteio. Paysandu ganha escanteio, podia ser o terceiro e fechar o cartão, Edinho.
14: É, mas aí não pôde. Lá vem o Paysandu na pressa.
0: Olha, tem cobrança rápida. Cleiton Pego de cabeça. Defendeu o goleiro, a bola vai tocada pelo Juninho. Vai para escanteio, quase. E o terceiro, Dinho.
14: É, pressão. Aquilo que eu disse antes de começar o jogo. Vamos ver se o emocional da equipe do Anápolis está preparado para muita emoção. Saiu primeiro a equipe perdeu o controle e está descontrolada. Vai na afobação e deixa tudo o resto desguardado aqui. Escanteio! Caio Melo na cobrança.
0: Lá vai o Caio, atrás do terceiro, a bola vem na segunda trave, vai lá o goleiro. Ravel vai lá e pega. Já tem pressa, chuta pra frente. É sempre ali agora com o Juan Gabriel. Vai brigar pela bola. Ficou com o Clay, com o jogador que é Pedro Henrique. Ele domina, sai jogando. Sai pelo meio a equipe do Paysandu. Facundo domina, 25 agora. Estamos com 2-0 para a equipe do Paysandu e quase que ele marca o terceiro. Toca a bola a equipe do Paysandu, já já três mudanças na equipe bicolor. Domina a bola a equipe bicolor aqui com o Castro. Domina, marcação pinta em cima dele, faz abertura, trabalha rápido, meteu agora para o Edilson. Lançamento é feito, ficou por ali o Marcinho, pintou o corte da zaga. Taylor não conseguiu pegar, vem pelo meio brigando de novo. Pedro Henrique já ganhou, o Edilson ganhou de novo. Vai receber pelo lado direito, que fôlego o Edilson, hein? Trabalha a bola, meteu para o lado direito, agora para o Taylor, ameaçou fazer o cruzamento, trouxe para a perna esquerda, passa o passe, meteu pro Marcinho, abertura pro Edilson de novo, é só cruzar, caprichado, cruzou, meteu lá pro Cleiton Pego, o Gonçalo tirou, a bola falta de novo aqui na defesa, vem de novo campo. Aqui o Gabriel, Cássio Gabriel, para dominar a bola quando há uma falta. E a arbitragem vai aproveitar para autorizar as mudanças na equipe do Paysandu na marca dos 26,5. Vamos, subiu a placa, sai 39, entra 23. Pedro Henrique, né, Dinho?
3: Pedro Henrique, para sair, para entrar o Brian. 23.
0: Tá, agora vem a outra placa aqui. Quem vai, é muito aplaudido ali.
3: Tyler, Pedro, com Henrique. Certeza, vai sair o Tyler.
16: Pedro Henrique que já tinha amarelo também, né?
0: É, não,
16: já
0: não,
16: tinha.
0: Já? Sim. Então vamos botar aqui, que eu não tinha notado. Sai 19, entra o 30.
3: 19 é Tylon. O Tylon, para a entrada do Talisson, 30.
0: Talisson, e vamos ver nesse ataque qual é a mexida, qual é a estratégia do Júnior Rocha para daqui a pouquinho o nosso Rui Guimarães opinar. Sai o 9. Peraí, 2-9 é,
3: saiu.
0: Não, saiu tá 98. Errado. Sai Juninho. Tá não, Juninho, eu... sai Juninho. E o Ítalo em campo na equipe bicolor. Saiu o atacante Juninho e entra o Ítalo com a camisa número 98.
3: Olha, o árbitro chamou o capitão do Anápolis e disse: olha, teu goleiro já passou do limite. Se ele continuar, ele vai ser expulso.
0: Ou então trocar, pede para trocar. Se ele não tiver condição, pede para trocar. Rui Guimarães, 27,5. 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E as mudanças no time do Paysandu, Rui?
10: Olha, o Valmir, neste momento, o Paysandu tem uma vantagem, porque os jogadores que entraram agora estão zerados de oxigênio. Isso pode ser fatal para a equipe de Goiás, porque já está com seus jogadores, digamos, fadigados, está cansado. O Paysandu pode explorar isto. Agora depende muito da função tática que cada um que entrou agora vai ter. O meio campo do Paysandu, tendo que correr um pouco mais atrás da bola, pode combater o setor do adversário e entregar a bola de graça lá na frente para os atacantes do Paysandu. O Paysandu está melhor, em melhores condições de ganhar o jogo e, claro, fazer o resultado.
0: 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Tem mais um jogador do Anápolis no chão ali. Está machucado ali, se bateu. A arbitragem paralisa a partida para atendê-lo. 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
0: É isso aí, jogo paralisado na marca dos 29 minutos. Vai levantar agora o Cauã Martins, jogador de meio campo da equipe do Anápolis. E o Edilson aproveita para hidratar também. 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Olha o Edilson, domina a bola, 29, agora faz o giro, meteu aqui pro lado direito, Talisson vem embora na primeira participação, já sai ali driblando, Fernandinho dominou, deu uma cavada, lançou, meteu, era pro Ítalo, briga pela bola, Fernandinho fica com ela, tenta jogar sozinho, acabou ficando pelo meio do caminho, brigou com o Tylo, aliás, com o Talisson, aí ele chuta pra fora, bola do Paysandu aqui, pelo campo ofensivo, 29, quase 30 minutos, todo mundo ouve a clube.
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0: Para o Ítalo, brigou pela bola, primeira cabeçada ali do Rafael Costa, houve falta do Ítalo, a arbitragem está paralisando e pegando. 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
0: hora de se ligar no tempo e no placar. Copa Verde, decisão, Copa Verde 2026, aqui em Mangueirão, 30 minutos, 30 desta segunda etapa, placar de Minas Macedo, Ferro e Aço, Arthur Bernardes, 20-13, o placar tá lá.
17: Paysandu,
0: 2, Anápolis, 0.
9: Amistoso Internacional, tem bola rolando já para o primeiro tempo, Colômbia e Jordânia, 0-0.
0: Agora são 8 da noite, mais 7 minutos. 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
17: Rodrigues.
0: Alô, galera, tô aqui no seu rádio, também nas plataformas digitais. Uma boa noite pra você. 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Aqui, 2-0 pro Paysandu. Já irritou o Tyson aqui, o torcedor fez a jogada errada, complicou. A bola volta pro Anápolis, lançamento pro Fernandinho, completamente equivocado pelo Cássio Gabriel, não deu certo pra ele. Bola do Paysandu. Paysandu quer mais gols. Paysandu quer pro terceiro gol. Lá vem Edilson, sempre pela direita, enfiou, meteu agora pro Ítalo, ficou de costas, faz o passe, brigou pela bola, ganhou, tentativa de novo com o Thalisson, não deu certo, apareceu ali o Igor Souza, ele chuta a bola ali pra lateral e outra vez a bola sai com arremesso lateral pra equipe do Paysandu.
18: Parece que o Anápolis está satisfeito com esse resultado, se der vai, mas se não der segura.
0: Tá saindo muito pouco ali, tá esperando o Paysandu demais ali, o Paysandu tem que aproveitar esse bom momento e concluir mais jogadas. Vamos chegar a 32 agora, lembrando que bola na torre hoje vai começar meia-noite 30, hein? Hoje com Guilherme Guerreiro, José Tomazo e o nosso Gerson Nogueira. Programe-se aí para você saber tudo dessa decisão. 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Já conhece os seus adversários na próxima fase da Série D do Brasileirão. E claro, esperamos que seja a vitória do Paysandu, o título ex-campeonato aqui do Mangueirão. Aqui Mila para a equipe do Anápolis, lança, meteu na frente, perdeu a bola para o Facundo. Facundo mergulha, mas há uma falta nele. Urbano, você viu aí, Urbano?
19: Vi sim, tanto prova que o árbitro parou a jogada. Falta em cima do jogador do Paysandu. Paysandu tem pressa. Vence 2-0 do placar, Midas Macedo, Ferreaço.
0: Olha o Castro, pode fazer um lançamento longo, brinca o Coutinho, meteu, enganou todo mundo, trabalhou agora com o Edilson. Thalisson dominou, vem Leonan pra cima dele, tá demais o Thalisson, perdeu mais uma. Acaba se complicando, o Paysandu ganha agora com o Castro. Boa jogada no meio do Caio, aqui pra direita pro Edilson, vem pra cima da marcação, tentou direto, a bola passou muito perto. Ele quis cruzar pro Cleiton Pego, mas acabou batendo direto, passou muito perto aí, Dinho.
18: Ele quis fazer duas coisas em uma, e ele fez. Tentou pegar também de surpresa o goleiro Goiano. A bola passou raspando. Alô, Maxinei, o homem da BB em Macapá. Tá vibrando com a vitória parcial do Papão da Curuzu. 2-0 pela Cade Vidas Macedo, Ferro e Aço.
0: Todo mundo ligado na Clube, abraçando o querido Jamison Amaro, Claudinho Cardoso, minha amiga Tetê, aí em Palhoça, ela e o João também nos acompanhando, Pedrinho Remanso, meu amigo Luiz, que tá em Capanema, mas é lá no Mosqueiro, Braga, no Júlia Cefé, e o Pacurau, tá lá no Guamá, também nos acompanhando. Jogo falta. Parado com falta pro Paysandu. Oi.
19: Falta na cobrada, Paysandu tem pressa. 2-0, vence o placar.
0: Olha o Cleiton Pego, já ganhou a bola, saiu atrás, ganhou essa bola do Cauã Guilherme, vem pra cima, deu um tapa, vai pra linha de fundo, meteu a bola rasteira, vem a zaga pra tirar, brigou ainda o Cleiton Pego, vai sobrar aqui pelo lado direito, a bola sobrou, é pro Rodriguinho, domina a bola pra equipe do Anápolis, sobra aqui pro lado direito, fez uma lambança que eu vou te contar, agora o Cássio Gabriel, vem de graça pro Paysandu, Bruno Bispo é quem domina a bola, sai jogando agora com o Facundo Bonifácio, ele dominou a bola, vem por dentro, vem Facundo, tenta jogar aqui com o Ítalo, voltou. Voltou pro Caio Melo, não faz a batida. Agora sim, ele joga com o Thalisson. Vai Thalisson pra cima deles, mandou colocado. Fraquinho, Dinho.
18: É, fraquinho não dá, pai. Fraquinho não, tem que ser fortinho. E a galera lamentou esse ataque do Paysandu Esporte Clube, desperdiçado. 2-0 Papão pela Academia das Macedo Ferreaço. Cleiton Pego pedindo pra sair.
0: É, daqui a pouquinho ele pode sair. Aliás, já jogou muito, já correu pra caramba, já ajudou pra caramba, já deixou um dele lá dentro. 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
0: 34, quase 35. Aqui volta de novo a equipe do Anápolis. Jogada com o Cássio. Guilherme joga no meio pro Mila. Faz o lançamento, jogou metente agora pro Cauã. Bom toque agora do Gonçalo. Tá vivo aqui o Anápolis. O cruzamento é feito na chegada do Fernandinho. Ele mandou pra cobertura.
18: Lucas Cardoso foi chamado.
0: Toque agora do Rodriguinho. Já tem Lucas Cardoso na equipe do Paysandu. Pensei que ele ia marcar escanteio. Só tiro de meta aí, né, Urbano?
19: É, só tiro de meta. Agradece o goleiro do Paysandu. Na escuta, Gabriel Souza Castro e o Wendel na portaria do Estoril.
0: Tiro de meta para o Paysandu, Rui Guimarães, 35 agora em nome de Água Vida. Momento perigoso, momento delicado, o Paysandu vence por 2-0, hein, Rui?
10: Muito perigoso e agora nesta substituição é crucial. Olha só, o zagueirão do Paysandu lá dando uma bronca no Thales. O Thales realmente entrou e não está fazendo nada. Mas é necessário que o Lucas entre no lugar do Marcinho, que é o que falta no meio campo. Se houver diferente, a substituição for diferente, o Paysandu...
18: Não, vai sair o Cleiton Pego.
10: Ah,
18: pediu
10: é?
18: Para sair, pediu para sair o Cleiton.
10: Ah, bom, então se ele pediu para sair é outra história. Mas o meio campo do Paysandu precisa de fôlego, mais fôlego, porque quem entrou não está dando conta.
0: 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Cleiton Pego tinha pedido para sair, tinha caído. Agora foi o Facundo que caiu ali. Um dos dois.
19: Cãibra. Sentiu cãibra.
0: Pois é, mas ele vai ter que ficar em campo ainda, vai ter que dar um jeito, que quem vai sair, quem está na vez de sair, é o Cleiton Pego ali. Agora já
18: levantou. Meu irmão, pela maratona que teve o Paysandu, saiu na quarta para Manaus, de Manaus para Floripa, de Floripa para Goiânia, voltando na madrugada, jogando hoje, eu vou te contar, não é para qualquer um não.
16: Quem mais se lascou foi o Espiga.
0: Pois é, mas fez um grande trabalho, né? Fez um grande trabalho. Braço, Espigão! Aqui falta para a equipe do Anápolis. Ali pelo lado direito, para a bola está aí o Cauã. O Cauã, aliás, o Cássio Gabriel, para a bola com o pé direito para levantar. Como a gente falou, momento perigoso, delicado. Já 2-0, está tudo ajustado. Aqui pelo menos vai para pênalti. O Paysandu precisa de um gol para ser campeão com a bola rolando. Se não, o jogo vai para os pênaltis, para a decisão da Copa Verde 2016, aliás, de 26. Bora ali, vamos acompanhar pelo lado direito. Rodriguinho agora quem vem com ela. Levantou, olha o toque de cabeça. Gabriel, que defesa sensacional, que milagre.
18: O gol, não valia mais nada. Não, né? Valia,
19: operou milagre, mas isso incentiva o Paysandu e o ataque e fazer o terceiro gol. Papão vence 2-0, dou pra cá, Minas Macedo, Ferreaça.
0: Isso dá moral, meu amigo, dá moral aí, dá confiança pro time inteiro. Estamos com 37 agora, sem clube, não há futebol.
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0: Eu não sei se era essa a ideia.
18: Não, não, porque não dá mais pro Facundo e o Cleiton vai ter que segurar.
0: É, vai ter que segurar aí o Cleiton Pego. Tem pelo menos mais uns 15 minutos de jogo ainda até o final. Facundo jogou muito, hein? Saiu machucado. Tiro de meta para o Paysandu, do Gabriel Mesquita. Chuta a bola, metido no campo de ataque. Brigou pela bola o Gabriel, o jogador que é o Lucas Cardoso. Vem ali para tocar da bola o Rodriguinho. Mete a cabeça da bola e vai para a lateral. Tem que voltar um pouquinho ali o Lucas Cardoso. Ele está fazendo essa lateral. Joga, meteu na frente, procura jogar com o Ídalo. Marcação é feita em cima dele. O rebote é do Paysandu. Lá vem o Caio Melo. Adianta demais, consegue fazer o passe. Meteu agora para o Cleiton Pego. Entrou na grande área. Com um tapa-nela, chutou, meteu bola para trás. Ravel toca na bola. Saiu a bola para escanteio aí, Dinho.
18: Rapaz, olha que jogada do Cleiton Pego, hein? Sem fôlego. Mas ele fez o que fez.
0: Olha,
18: escanteio.
0: Ravel.
18: Aí o goleiro vai enrolar aí. Vai, é impressionante. Até se ele der um tapa no vento, ele sente o braço.
0: Impressionante, rapaz. Ravel tá no chão ali. E agora o Cleiton Pego tá cansado e pediu para sair. O que ele fez agora aqui naquela pequena área, ele é brincadeira. 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
9: Desta noite, mais uma etapa do Grande Prêmio de Detroit, Fórmula Indy, com o brasileiro Caio Collette da disputa. E por conta disso, né, o Bola na Torre hoje, por volta de meia-noite e meia, será a apresentação do Guerreirão, do Tomazão e do Gerson Nogueira, ligado aqui na Clube do Pará, nos aplicativos, através do Uber, rapaz. O Giovânio tá ouvindo a Poderosa.
18: Olha,
0: sobre toda a galera em todo o Brasil, oi.
18: Um gesto de excesso de humildade. O Cartio chamou o Tadisson para conversar. Ele, na moral, disse: tá ok, Castro. Tá bom, beleza, é isso. Se é outro, meu amigo.
0: É, mas é isso mesmo. Tem que ter humildade ali, porque da próxima ele já sabe. É aquilo que eu sempre te falei, Dinho. Um talento muito grande, mas ele precisa de orientação, porque ele está no momento de formação ainda da sua carreira profissional, mas é sem dúvida nenhuma um grande talento. Ao querido Ângelo Costa, a Ana Flávia e a Duda lá na cremação estão nos acompanhando. E o Ravel, hein, Dinho? Cadê o bolero dele?
18: Ah, agora ele... sei lá, rapaz. Acaba se atrapalhando sozinho.
0: Já perdi ele de vista. Ah, ele está ali atrás da trave ali. Ele está sendo atendido ali atrás
18: agora,
0: da trave.
18: Agora é uma das luvas que não está legal de trocar.
0: Agora já vem. Deu uma esfriada nesse time do Paysandu. Deu uma esfriada com certeza. Se ele queria espiar, ele conseguiu aí. Autorizado para o escanteio, Marcinho. Lá vai ele, mandou na segunda trave. Olha a chegada lá para o Lucas Cardoso. Vem rebote para o Paysandu. Toca na zaga da equipe do Anápolis. O Cauã Guilherme arremessou lateral para o Paysandu. Só 2-0, não dá o título no tempo normal. O Paysandu quer o terceiro gol para ser campeão da Copa Verde, para ser ex-campeão da Copa Verde 2026. Para a bola, o próprio Edilson. Saiu daqui da direita, vai lá para a esquerda e vai levantar essa bola lá para a grande área. Arremessa, joga, meteu na frente. Cleiton pegou, passou da linha da bola. E Italo tentou pegar a bola, escapou aí, Dinho.
18: Escapuliu, mas ele não viu. Aí ela se perdeu, ficou fácil para o goleiro. O Ravel já colocou a bola em jogo.
0: Quero ver quando é que vão prestar atenção nesse Fernandinho aqui. Como joga sozinho. Ainda bem que o Paysandu ganhou essa bola. Lá vem Marcinho. Domina a bola. Thalisson pede. Vai Thalisson, vai pra cima. Ele dominou. Cleiton pegou, tá pertinho. Cleiton recebeu pelo lado direito. Fez o cruzamento, meteu. Era pro Ítalo. Antes vem o corte da zaga. Leonan bateu ali em cima do Thalisson. Sai a bola, vai pra lateral. É lateral de novo pra equipe do Anápolis, que parece estar muito satisfeito com esse 2-2 aqui em Belém. 41,5. 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
18: 0.
0: Falei o quê?
18: 2-2.
0: Ah, não, 2-0. Obrigado, Dinho. Olha o Cleiton pego, pode pintar o terceiro agora. Lá vem Thalisson, domina, vem pra cima. Marcação é feita em cima dele. Cleiton pego, fez o toque, uma bola. Olha, opa! Falta do Leonan, sem bola, rosto, amarelo, hein, Dinho?
18: Cotovelada no rosto. Bora ver o que é que o árbitro vai dizer.
0: Olha, eu acho que o árbitro não vai marcar, botar cartão agora, que ele vai esperar o VAR dizer alguma coisa pra ele aí. Foi cotovelada, Dinho?
18: Foi cotovelada. O assistente viu. Ele tá dando aquele migué pra ver o que é que o VAR fala. Aquela, sabe como é que é aquela malandragem, né, Bobo?
1: O Leonan em cima do Marcinho.
0: Queria saber do Magno aí o que tem pra dizer pra gente.
1: O Leonan deixou o braço.
0: Deixou o braço ali, jogada desleal, mas não vai ter amarelo não, já vamos para a cobrança. Teve nada ali, o VAR não checou, não chamou a arbitragem e vamos para o jogo. Vamos acompanhar uma falta para a equipe do Paysandu. 42 agora, Mangueirão vivendo momento histórico com o Paysandu podendo ser extra de mais uma Copa, Copa Verde.
1: Homem,
0: falta para o Marcinho, oi.
1: Só para detalhar, o Leonan, ele deixa o braço, mas ele segura o Marcinho, ele não dá cotovelada. Te viu pelo ângulo oposto.
0: Vamos lá.
18: Thalisson.
0: Pra bola, vai aqui o Marcinho, levanta, meteu na grande área. Caiu o jogador do Paysandu, a bola voltou no meio da rua. É pro Caio Melo, vai daí, mandou colocado ao desvio. Reclamaram o toque de mão aí. Estão reclamando o toque de mão e a bola vai para escanteio, Dinho.
18: É, escanteio, mas o árbitro pede para segurar. Segura o escanteio, ele está em comunicação com o VAR.
0: É isso aí, vai ter que...
18: Tá pedindo para esperar,
0: Espera aí o escanteio, acho que é o Lucas Cardoso que está ali. O VAR rapidamente está fazendo essa revisão. É momento de pressão. E o Paysandu finalmente vai para a cobrança do escanteio. Já vai ter sido autorizado o Lucas Cardoso. Lá vai ele para a bola, bateu na contramão. Olha o desvio, a bola ia passando, bate na rede pelo lado de fora. O que esses caras fizeram? Uma lambança danada nessa defesa, hein, Dinho?
18: É, rapaz, o time perdeu o controle do jogo, Pobreco. É aproveitar e tentar fazer o terceiro. Lucas Cardoso da cobrança.
0: O Vacinho tá só esperando uma sobra. Aqui como quem tá ali girando. Vamos ver. Lucas Cardoso levanta a bola na grande área. Toque de cabeça do Ítalo. A bola passa muito perto. Que cabeçada, bola de fogo.
18: É, que cabeçada do Ítalo. Passou raspando. Puro capricho. Falta um pouquinho de capricho. 2-0 para o placar de Midas Macedo Ferro e Aço. O Lula tá lá no roteiro com o Dedeco. Só da manhã torcendo pelo Papão. Ô, Lobo!
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0: Olha, já tem um tempo, acho que desde 35, que o Anápolis desistiu de jogar. Olha o Cleiton pego, foi lançada, a bola quicou, saiu o Ravel, vai lá, se joga, pega essa bola. Tem pressa agora, o Ravel dá um chutão pra frente. Vamos ver aqui o Rodriguinho brigando pela bola, vem na cabeça do Bruno Bispo. Ele não foi da bola, agora tentou chegar de novo. Chega brigando aqui o Rodriguinho, Bruno Bispo toca na bola e sai jogando. Lucas Cardoso é quem domina, vem pra cima. O Marcinho tá ali perto dele, o Marcinho saiu de perto pra não atrapalhar. Ainda na bola, Lucas Cardoso adianta demais, acaba perdendo. batendo e volta de novo a equipe do Anápolis para construir a jogada aqui no meio campo. Jogada do Cássio Gabriel, dominou a bola, subiu a placa, hein? Vamos até 51, são 6 minutos. Olha de novo a equipe do Anápolis. De novo reclamaram uma falta, não houve nada. Bola do Paysandu do campo de defesa. 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E o tempo de jogo.
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0: Confira comigo, hora de se ligar no tempo e no placar. Cleiton pegou lançado na linha de fundo, cruzamento, o Ítalo dominou, a bola vai passando. É sal, é sal, é sal, é

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1: Fala, Bentinho. Ítalo, abarca do artilheiro. Fazia tempo que ele não marcava. Papai do céu reservou o jogo de hoje para ele tocar na bola e levar o papão Hexa. Na boa jogada pelo Cleiton Pedro, pelo lado esquerdo, o cruzamento foi feito na pequena área. Ele mandou pro fundo do gol aos 46. 46 gravados desta segunda etapa. Explode a nação bicolor em todo o Brasil. Abre a bandeira, traz o chope, toca o hino do papão. Agora mudança no placar de Minas, Macedo Ferro e a suplaca tá lá.
2: Paysandu
1: 3, Anápolis 0.
3: Ele tem a marca da promessa. 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

0: O Papatito do Norte faz o impossível. O impossível não existe para quem crê. Para quem crê. E o torcedor que lota o Mangueirão veio aqui. Ele acreditou. Já nos descontos. Ítalo, o cometa Alves Celeste. Regional do Brasil faz o terceiro com o Ítalo. Papão, 1-2-3-0 para o Anápolis, e o Mangueirão faz a festa, Magno.
1: Seu Ítalo Carvalho, que não marcava desde a vitória do Paysandu contra o Botafogo da Paraíba por 4-2. Estava em jejum, mas artilheiro é artilheiro, goleador, goleador. Ele marca o 11º gol na temporada. É o artilheiro do Paysandu até então. É um cartão vermelho por aí. Ítalo reverte agora o agregado. Paysandu na frente. Paysandu na frente. 4 para o Paysandu, 3 para o Anápolis, homem.
2: É isso aí, 4-3 para o Paysandu. No agregado aqui, Cleiton Pego dominou a bola, tentou o giro, o lançamento defesa da frente, espirrou, voltou para o Massinha para fechar o caixão, dominou, entrou na grande área, meteu para o Ítalo no toque, a bola vai passando. É sal, é sal, é sal, é gol do time.

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1: Fala, Bentinho! Ítalo, de novo, do banco de reservas para se consagrar, para levar o papão para o Hexa, aos 49! 49 gravados dessa segunda etapa, o Mangueirão vem abaixo com o papão Hexa, campeão da Copa Verde. Ele marcou os 49 para explodir a nação bicolor em todo o Brasil. Abre a bandeira, traz o chope, toca o hino do papão. Agora mudança no placar de Minas, Marcelo Ferro e Aço, placar, tá lá.
2: Paysandu
1: 4, Anápolis 0.
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1: é campeão da Copa Verde. O Lobo emocionando torcedor bicolor. Chora, torcedor, você merece, você acreditou, o Paysandu é isso, é isso, eu quero mais, você acreditou, o Paysandu é isso, é isso.

0: temporada. Faz segundo este primeiro semestre, já rebatendo 3 títulos. A confraternização das arquibancadas, jogadores emocionados no gramado de jogo. Hoje é dia de lobo, hoje é dia de Hexa, bola de fogo.
1: É Hexa. Eu vou vir. Eu não sei se eu vou ter voz, mas o Paysandu é Hexa. Hexa, Hexa, Hexa. Hexa é o dono do futebol do Pará. É o Paysandu, ele manda. Manda e desmanda. É impressionante esse Paysandu. Esse Paysandu, ninguém explica esse Paysandu. Eu tento explicar, mas é uma coisa assim absurda. Absurda o Paysandu. Olha só, eu falei depois do jogo. Depois do jogo de quinta-feira, eu disse que o Paysandu ia ganhar e de goleada. Teve um Zé Ruela desses aí que falou que eu queria ser a mãe de Iná. Ah, tu é a mãe de Iná. Tá aí. Tá aí o Paysandu sendo o que a Amazônia sabe. Aqui o Marcinho, vamos ver o Marcinho. Esse cara é um monstro. Merece. Merece o que ele vive aqui no Paysandu. Merece. Merece mais um título.
2: Que a gente ia conseguir. O problema deles foi ter feito só 3 gols e 2 de vantagem. O Paysandu está acostumado com esses 2 gols de vantagem. E daí a prova mais uma vez. Ah, essa torcida merece, cara. Sem comentário.
1: 3 títulos em menos de 6 meses.
2: Oi.
1: 3 títulos em menos de 6 meses.
2: É o trabalho, né? A gente vem trabalhando dia a dia, sem desconfiança, e tá aí a resposta. Olha aí que bonito, cara. Um final de semana feliz, alegre pra todos. Isso aqui merece, cara, isso aqui merece. Foi igual eu falei, o erro deles foi ter feito 3 gols só na gente. Se eles fazem 5, a gente buscava também. Então, esse título é pra essa massa aí, ó. Merece muito.
1: Aí, falou tudo, o Marcinho falou tudo. Rapaz, ô lobo, lobo, tu vai querer alugar
3: Hexa.
1: Troféu de apoio.
3: Hexa!
1: É Hexa!
3: Hexa!
1: Aqui, moleque, eu vi o Castro te chamar e te dar um conselho, você com a sua humildade, Tadisson, aceitou, disse, é isso mesmo, parabéns pra ti, pro Paysandu e pra esse torcedor.
4: Obrigado, cara, primeiramente agradecer a Deus, né, sempre por essa oportunidade que ele tá nos dando aí. Graças a Deus consegui mais um título com essa camisa muito pesada, que é o Paysandu. Esse grupo é maravilhoso, um por um aí correndo, então graças a Deus aí a gente foi feliz. Sabemos que aqui em casa a gente é muito forte, então graças a Deus é por tudo e vamos juntos.
1: 3 títulos em menos de 6 meses.
4: Cara, graças a Deus, né? É muito feliz, muito importante para cada um de nós. 3 títulos em menos de 1 ano, né? Então é muito gratificante para cada um de nós agora comemorar, se Deus quiser conseguir. O objetivo do clube, que é o acesso.
1: O que é que significa esse título pra ti, Thales?
4: Cara, vai ficar marcado na minha história, né? Que só tá começando. Então, sei que precisa evoluir ainda mais ainda. Então, esse grupo tá todo de parabéns e muito feliz. E agora comemorar, né?
1: E pra quem você dedica esse título?
4: Cara, pra minha mãe, que sempre tá em todos os jogos. É, quando eu comecei na base, era muita dificuldade, né? Pra mim, mas graças a Deus, eu tô aqui. Então, esse título eu dedico muito pra ela aí.
1: Vá curtir.
4: Bora, vamos!
1: Aí, o Thalisson! Que é isso, olha só, rapaz! Essa festa aqui é bonita! Essa festa aqui é bonita, olha aí! O pau não aguenta mais, lobo!
5: Renda!
1: Não, depois, depois!
3: Paysandu!
1: Hexa! Juninho! Juninho! Olha o Juninho ali!
6: Que óculos é esse que arrumaram pro Thalisson aí, ó?
1: É, o óculos do lobo.
6: Tá igual
1: o
6: CQC.
1: Olha o lobo, lobo. Rapaz, esse lobo
3: vai
1: aí.
3: Paysandu!
1: Hexa! Ei, invejoso, vai dormir, invejoso. Ei, invejoso, vai dormir.
3: Paysandu! Hexa!
1: Vai dormir, não enche o saco. Rapaz, quem não consegue
3: Paysandu, diz que
1: é série C, ou a Copa Verde, não vale de nada. Mas olha o tamanho da dor no cotovelo. Olha o tamanho da dor no cotovelo. Meu Deus do céu! Ó o presidente! Ó o presidente! Esse aí merece! Esse aí merece! Eu ouvi!
3: Paysandu!

0: essa. Assim tu me mata, Márcio Tuma. A sede me mata.
1: Paixão.
0: Aí não, aí. Assim, meu irmão. Olha o torcedor, olha. Eu queria ver o fora do Mangueirão. Você não tem pena de mim, Márcio, ô Márcio.
2: Conquistado.
3: Cara, uma emoção incrível. Conquistar o título em casa. Copa Norte foi fora de casa, né? Então aqui diante da nossa torcida é maravilhoso, é muita emoção. Isso só nos dá mais ânimo para continuar o trabalho, para continuar o trabalho sério. Isso é resultado do esforço coletivo, trabalho da diretoria, da comissão técnica, dos atletas. Hoje, nossa equipe entregou tudo dentro de casa e eu estou muito feliz por isso. Honrar o nosso manto como a gente honra também fora de campo. Então vamos juntos, por mais títulos, vamos juntos por uma reconstrução para levar o Paysandu aos locais de onde ele nunca deveria ter saído.
0: Copa Verde não vale nada, presidente!
3: Não ouvi!
0: Copa Verde não vale nada!
3: Não vale? Vê o tanto de televisão que tá ligada, vê o tanto aí!
0: Ai, rapaz, o presidente merece, cara, que é isso? Rapaz, a galera tá daquele jeito. Eu não sei nem que entrevista, tanta gente feliz aqui que... Olha o lobo ali do jeito que o lobo tá. Ô lobo! Ô lobo! Ô lobo! Ô lobo! Ô lobo! Como é que tá esse coração aí dentro do...
3: Como é que tá o coração?
4: Sem palavras, mano. Sem palavras.
0: Tu merece que tu é um... Tu chama essa torcida. Tu passa a vibração. Tu também é um guerreiro. Parte desse título é pra ti, lobo.
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0: 8h53.
1: Não. Lembra que nós cantamos muito isso aqui no Fazendão, né?
2: Lá no Fazendão. Ah, mas só no Fazendão. Vem vocês, hein?